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3: Boa noite.
4: Boa noite para você que nos acompanha em todo o país.
3: Terça-feira, 22 de setembro de 2026.
4: Vamos aos destaques do dia.
3: Contagem regressiva para o Enem.
4: Dia 8 de novembro ocorre a primeira prova para mais de 5 milhões de inscritos.
3: E hoje vamos falar sobre como se preparar melhor para o exame.
4: Além de cartilha que traz dicas de como se sair bem na redação. Pablo Mundim.
5: O material reúne orientações sobre as 5 competências avaliadas e exemplos de redações do Enem 2025, acompanhados de comentários que ajudam a entender os critérios de correção.
3: Frente fria que está no sul do país avança para estados do Sudeste e Centro-Oeste.
4: Defesa Civil reforça orientações sobre os cuidados para quem vive em área de risco. Luana Karen.
6: Na tentativa de prevenir riscos à população, a Defesa Civil emite avisos, tendo como base boletins meteorológicos.
3: Qualidade de vida e acolhimento.
4: Agentes da Segurança Pública contam com serviço de atendimento psicológico online, gratuito e sigiloso. Gabriela Noronha.
7: E a iniciativa oferece avaliação e aconselhamento psicológico, psicoterapia e acompanhamento psiquiátrico.
3: Hoje, na apresentação da Voz do Brasil, eu, Mariana Jungmann e Luciano Seixas.
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3: A Receita Federal vai liberar, a partir de amanhã, a consulta ao lote residual de restituição do Imposto de Renda.
4: Mais de 400 mil restituições vão ser pagas no dia 30 de setembro.
3: O lote residual contempla declarações transmitidas fora do prazo ou com pendências solucionadas pelos contribuintes.
8: Serão repassadas 412 mil restituições, com valor total que supera R$1,265 bilhão. O lote contempla as restituições de declarações feitas neste ano, transmitidas fora do prazo e com pendências que foram resolvidas pelos contribuintes. Também está neste lote as restituições residuais de exercícios anteriores. Os valores serão depositados no dia 30 de setembro, com prioridade para idosos, pessoas com deficiência e professores. Para consultar se a restituição está disponível, acesse gov.br/receita-federal na aba Meu Imposto de Renda. Márcia Fernandes, para a Voz do Brasil.
4: De acordo com a Receita Federal, o pagamento da restituição é feito somente em conta bancária do titular da declaração.
3: Em caso de erro nos dados bancários, o órgão oferece serviço de reagendamento disponibilizado pelo Banco do Brasil em até um ano após a primeira tentativa de crédito.
4: E a Receita Federal divulgou um balanço com os dados de solicitações pelo Simples Nacional e pelo regime regular do IBS e da CBS.
3: Segundo o levantamento, até o dia 18 de setembro, o órgão registrou mais de 180 mil pedidos de adesão ao Simples Nacional. Já o regime regular dos novos tributos registrou 165 mil solicitações.
4: Do total de pedidos feitos pelo Simples ou para o Simples Nacional, cerca de 61 mil já foram aprovados.
3: A Receita alerta que quase 120 mil solicitações foram negadas, mas ainda estão no prazo legal de 30 dias para regularização das pendências.
4: Mais informações em gov.br/Receita Federal.
3: Profissionais de segurança pública de todo o país têm acesso ao atendimento psicológico gratuito e sigiloso pela internet.
4: O Escuta SUSP prevê a ampliação da capacidade de atendimento e reúne ações voltadas à saúde mental desses profissionais.
9: Desde 2024, agentes da segurança pública podem contar com o serviço de atendimento psicológico online, gratuito e sigiloso, o Escuta SUSP. Segundo dados do Ministério da Justiça e Segurança Pública, divulgados nesta terça-feira, mais de 50 mil atendimentos foram realizados em todo o Brasil, consolidando o projeto como uma das principais ferramentas de apoio à saúde mental desses profissionais. O coordenador clínico do Escuta SUSP, Michael Leone, explica que a iniciativa oferece avaliação e aconselhamento psicológico, psicoterapia e acompanhamento psiquiátrico.
10: A pessoa que chega nesse serviço, ela passou por uma triagem, ela foi encaminhada, ela foi instruída sobre como funciona esse serviço. E junto com esse serviço, a gente tem dois outros serviços de apoio, que são a psiquiatria e o serviço de gerenciamento de terapia medicamentosa. Então, todo esse arcabouço que foi construído, ele funciona de uma maneira muito complementar e ajuda a gente a compreender o paciente como um todo.
9: Foi lançado nesta terça-feira o painel Qualidade de Vida no Trabalho. A primeira publicação de dados sobre o tema reúne, entre outras informações, dados sobre o efetivo, as condições de trabalho das mulheres na segurança pública e os serviços de saúde mental e prevenção ao suicídio. Para o secretário nacional de Segurança Pública, Chico Lucas, falar sobre saúde mental entre esses profissionais é também fortalecer os serviços de proteção ao cidadão.
11: Então, a Escuta SUSP e esse projeto é fundamental porque a primeira vez que a gente capacita também o Ministério Público para que eles tenham conhecimento de como é a rotina de verdade do policial e que a gente possa juntos combater tanto o autoextermínio, o suicídio, que é tão grave entre as fileiras das polícias, mas também a violência policial.
9: Os profissionais do Sistema Único de Segurança Pública de todo o país podem se cadastrar e iniciar o atendimento especializado diretamente pelo portal oficial do Escuta SUSP no endereço gov.br/escutaSUSP. Para o público geral ou profissionais de outros setores que estejam passando por momentos de sofrimento psíquico, o Centro de Valorização da Vida, o CVV, segue prestando atendimento gratuito e apoio emocional 24 horas por dia através do telefone 188. Reportagem Gabriela Noronha.
12: Dicas do Enem.
13: Olá, meu nome é Ana Clara de Oliveira e a minha dúvida é melhor estudar sozinho ou em grupo?
14: A professora de português, Laíssa Rodrigues, vai responder.
15: As duas possibilidades são interessantes, tanto sozinho quanto em grupo. Sozinho porque às vezes você está em casa, né, tem uma maior concentração, só que essa troca de experiência, de conteúdo, de interpretação também é excelente, né, ali para você fazer com os colegas, até mesmo em intervalo de escola.
16: Meu nome é Rodrigo Nunes e eu queria saber como eu faço para revisar os conteúdos.
14: Quem dá a dica é a professora Laíssa Rodrigues.
15: Cada pessoa, ela vai ter uma forma de revisar, né, e fixar aquele conteúdo diferente. Só que eu acredito que somos muito visuais. Então você pode fazer mapa mental, você pode colocar cartões espalhados pela casa, pelo quarto, que aí ajuda mais a fixar o conteúdo e ficar preparado na hora da prova.
14: É isso aí, se prepare e acompanhe as nossas dicas toda terça-feira aqui na Voz do Brasil e também na radiogov.ebc.com.br.
3: Pois é, e uma das provas que fazem o estudante quebrar a cabeça é a redação.
4: E não é por acaso, ela vale 1.000 pontos e pode fazer muita diferença na nota final, ajudando o candidato a conquistar uma vaga na universidade.
3: E para ajudar quem está se preparando, já está disponível a cartilha do participante, com orientações, critérios de correção e exemplos de textos.
5: O material reúne orientações sobre as 5 competências avaliadas e exemplos de redações do Enem 2025, o Exame Nacional do Ensino Médio, acompanhados de comentários que ajudam a entender os critérios de correção. O texto deve ser dissertativo, argumentativo, ter até 30 linhas e ser elaborado a partir do tema proposto, dos textos motivadores e dos conhecimentos do participante. Cada redação é corrigida por 2 avaliadores, que atribuem até 200 pontos em cada uma das 5 competências. Para a estudante de Brasília, Beatriz Cossio, de 17 anos, a redação é uma das partes mais difíceis da prova.
17: Você tem que estudar muito, tem que se dedicar muito e, principalmente, procurar artigos, né, procurar repertórios, colocar suas ideias no papel.
5: Para ela, o caminho é praticar.
17: É questão de prática, de você procurar, ler e você já ter na sua mente de uma forma que você consiga lembrar na hora da prova.
5: Assim como Beatriz, muitos estudantes têm dificuldade para colocar no papel o que pensam na hora do exame. O professor de redação, José Aguilera, orienta sobre como aproveitar os textos de apoio e os critérios de avaliação.
18: Faça a leitura tranquila, cuidadosa, atenta dos textos de apoio. Lembre-se, o critério básico, as 5 competências do Enem, é aquilo que vai te orientar para uma escrita formal, argumentativa, coesão, coerência e, finalmente, a proposta de intervenção baseada nos direitos humanos. Seguindo isso, tua nota vai ser excelente.
5: A cartilha também alerta para situações que podem levar a nota zero, como fuga ao tema, texto com até 7 linhas e desrespeito à estrutura dissertativo-argumentativa. O material ainda tem versões específicas para participantes com dislexia, transtorno do espectro autista e para surdos ou pessoas com deficiência auditiva. E além das orientações para os participantes, o Enem envolve uma grande estrutura de preparação e aplicação, destaca Ricardo Cardoso, presidente substituto do INEP, Instituto Nacional de Estudos e Pesquisas Educacionais Anísio Teixeira, responsável pelo Enem.
12: A gente está falando de 5 milhões de inscritos participantes no exame, que vão estar realizando a prova em mais de 14 mil locais de aplicação, em mais de 1.900 municípios.
5: As provas do Enem 2026 serão aplicadas nos dias 8 e 15 de novembro. A redação será no primeiro dia de exame. A cartilha está disponível gratuitamente no portal do INEP, no endereço gov.br/inep. Reportagem Pablo Mundim.
4: Samile Leão, de 21 anos, estudante de escola pública de Virginópolis, em Minas Gerais, foi aluna nota 1000 na redação e hoje cursa medicina na Federal do Estado.
3: E sabe como ela conseguiu? Estudando, fazendo simulados, inclusive durante feriados e encontros de família. Como ela conta?
19: Todo mundo via o tanto que eu estudava. Às vezes eu vinha para cá num feriado, tinha festa de família, eu ia um pouquinho e já voltava para casa para fazer um simulado. Todo mundo via o tanto que eu realmente abdicava de muita coisa para poder estudar.
20: O que eu gostaria que as pessoas lembrassem quando elas conhecessem a minha história é de que é possível realizar nossos sonhos com dedicação e paciência, com muito amor também, se rodear por pessoas que te fazem bem e que podem tornar o processo mais leve.
4: E o Ministério da Educação lançou um guia com informações e conteúdos para ajudar os estudantes nesta reta final para a prova do Enem.
3: O espaço reúne em um só lugar vídeos, tutoriais, dúvidas frequentes, além de informações oficiais para ajudar os participantes na preparação para as provas.
4: A seção Alunos Nota 1000 traz histórias de estudantes que alcançaram a nota máxima na redação e na seção Enezeiros, os estudantes podem compartilhar rotinas de estudos.
3: O guia também conta com materiais pedagógicos produzidos pelo Ministério e disponibiliza o acesso a aplicativos gratuitos, como o MEC Enem, Idiomas e Livros.
4: Saiba mais em gov.br/MEC.
3: Empresas brasileiras afetadas pelas tarifas impostas pelos Estados Unidos ou por conflitos internacionais já podem solicitar financiamento ao BNDES, o Banco Nacional de Desenvolvimento Econômico e Social.
4: Os recursos podem ser utilizados, por exemplo, em capital de giro, compra de máquinas e equipamentos e investimentos para adaptação da atividade produtiva.
21: As empresas interessadas em obter financiamento na nova fase do Plano Brasil Soberano já podem dar entrada nos pedidos de crédito. A nova etapa do plano está atendendo empresas brasileiras que atuam em setores estratégicos para a balança comercial, além das empresas afetadas por tarifas comerciais impostas pelos Estados Unidos, por conflitos internacionais e pelo avanço de medidas protecionistas no comércio mundial. Como explica José Luiz Gordon, diretor de Desenvolvimento Produtivo, Inovação e Comércio Exterior do BNDES, o Banco Nacional de Desenvolvimento Econômico e Social.
22: São mais de 22 bilhões de reais para apoiar investimentos, para apoiar capital de giro, para quem quer exportar, aqueles empresários que estão sendo afetados pelo tarifaço, estão sendo afetados pela Guerra do Golfo ou em setores estratégicos.
21: As empresas interessadas em obter crédito podem protocolar os pedidos de financiamento diretamente no BNDES ou nas instituições financeiras credenciadas. Reportagem André de Barros Lima.
3: Alface, cebola, batata e mamão ficaram mais baratos nas centrais de abastecimento do país.
4: É o que mostrou o levantamento mensal da Conab, referente a agosto.
3: E a comercialização de frutas aumentou, inclusive para o mercado externo.
0: Os preços da batata recuaram em torno de 11% em agosto nas centrais de abastecimento monitoradas pela Conab. Entre as hortaliças, as cotações da cebola e da alface também registraram queda na maior parte das capitais do país. Já os valores de comercialização da cenoura mantiveram-se estáveis em agosto. Os

0: Comércio e Serviços, as exportações de frutas e hortaliças nos primeiros 8 meses do ano alcançaram 789 mil toneladas, com faturamento superior a US$ 1 bilhão. Natália Koslick, para a Voz do Brasil.
1: Reforço no estoque de grãos. Na última semana foram realizados 2 leilões pela Conab, que vão garantir quase 200 mil toneladas de milho nos estoques públicos.
2: O objetivo é a prevenção a possíveis impactos do fenômeno climático El Niño, que pode comprometer o abastecimento e a oferta de grãos no país.
3: São mais de 190 mil toneladas de milho para abastecer estoques do programa de venda em balcão. A aquisição do cereal pela Conab é destinada para a formação de estoques como medida de prevenção a possíveis impactos do fenômeno El Niño, segundo a ministra do Desenvolvimento Agrário, Fernanda Machiavelli. O reforço nos estoques públicos auxilia produtores rurais e criadores de animais.
4: Por um lado, garantindo a compra desses produtos pela agricultura, pelo agro brasileiro e pela agricultura familiar, e ao mesmo tempo garantindo a oferta de insumos para quem cria animais no Nordeste e alimento para as populações que possam vir a ser afetadas por esse evento climático que afeta já o mundo todo.
3: A agricultura familiar vai fornecer a maior parte do milho adquirido pela Conab, 121 mil toneladas. As outras 70 mil toneladas do cereal foram compradas em ampla concorrência, incluindo produtores rurais, cooperativas e comerciantes. Silvio Porto, diretor-presidente da Companhia Nacional de Abastecimento, destacou o acompanhamento dos preços e do fornecimento de alimentos nas capitais do país.
5: Hoje nós temos informação de todo o Brasil, nós ampliamos sobretudo as capitais da região amazônica e as do Nordeste que faltavam. Então esse é um instrumento de acompanhamento, de monitoramento que permite a gente ter uma série histórica que de fato a gente sabe como está o custo de vida, como está os preços dos alimentos em todas as capitais brasileiras, de norte a sul do Brasil.
3: A companhia também conta com um estoque de 300 mil toneladas de arroz para este ano. Para participar do programa Venda de Balcão e comprar dos estoques da Conab, o produtor deve se cadastrar no Sicam, o Sistema de Cadastro de Produtores Rurais. Os pedidos, pagamentos e agendamento de retirada são feitos de forma online pelo Balcão Digital da Conab. Reportagem Luciana Colares de Holanda.
1: Com previsões de mais tempestades no centro-sul do Brasil, a Defesa Civil reforça as orientações sobre os cuidados para quem vive em área de risco.
2: Os alertas são emitidos via celular por canais como SMS e WhatsApp.
6: Os 3 estados da região sul do país estão com alertas de perigo de tempestade e de ventos fortes. Na tentativa de prevenir riscos à população, a Defesa Civil emite avisos, tendo como base boletins meteorológicos. Tiago Molina, coordenador-geral de monitoramento e alerta da Defesa Civil, explica que o cidadão deve ficar atento ao celular, principalmente se mora perto de áreas de risco.
7: A Defesa Civil Nacional trabalha em articulação com as defesas civis estaduais e municipais para a emissão de alertas à população, alertas que chegam via mensagens WhatsApp, mensagens por SMS e também chegam por meio do Defesa Civil Alerta, que se utiliza da tecnologia de cell broadcast para fazer uma informação chegar até os celulares das pessoas.
6: Entre os riscos relacionados a eventos climáticos extremos estão deslizamentos de terra e inundações. A recomendação para quem mora próximo a áreas de risco é conhecer com antecedência possíveis rotas de fuga. Além das informações sobre o risco, alertas da Defesa Civil trazem dicas de autoproteção. O meteorologista do IMET, Roberto Baltazar, afirma que com o deslocamento da frente fria, estados do Sudeste e Centro-Oeste também entram em alerta.
8: Essa frente fria trouxe condições de tempestade para os estados do Rio Grande do Sul e Santa Catarina. Porém, o foco principal a partir do dia 22, hoje, terça-feira, é para a região do estado do Paraná. também trazendo condições de tempestade para o estado.

0: estado, do centro-sul de São Paulo, oeste do Rio de Janeiro, estado do Mato Grosso do Sul e também as porções mais ao sul do Mato Grosso e do estado de Goiás.
1: Para receber alertas da Defesa Civil Nacional, é preciso se cadastrar pelo WhatsApp no número 61-2034-4611. As mensagens também podem chegar por SMS. Já para receber os alertas de nível severo ou extremo, não é preciso fazer cadastro. Basta estar em local com cobertura de celular. Neste caso, os avisos aparecem na tela do celular, acompanhado de uma sirene. Reportagem Luana Karen.
2: O ponteiro vira hoje às 9h05 da noite e dá início à chegada da primavera.
3: E com ela, a 20ª Primavera dos Museus, que abre espaço para todo mundo conhecer mais sobre cultura, história, ciência.
2: Museus de todo o país têm programação especial nesta semana.
3: A iniciativa reúne mais de 920 instituições e cerca de 2.700 atividades até domingo, dia 27.
2: Com o tema Museus para Todas as Pessoas, a programação busca ampliar o acesso a esses espaços com ações voltadas à inclusão, à acessibilidade e à participação dos diferentes públicos.
4: Museu também é lugar de descoberta, de encontro e de pertencimento. E esses espaços ganham uma programação especial em todo o país. É a 20ª Primavera dos Museus, promovida pelo IBRAM, o Instituto Brasileiro de Museus. Até domingo, dia 27, mais de 920 instituições participam da iniciativa. A programação busca aproximar ainda mais os museus das pessoas, como explica Fernanda Santana Rabelo de Castro, presidente do IBRAM.
5: São visitas, exposições, exibições cinematográficas que trazem a temática, mas que também trazem acessibilidade, também trazem inclusão. São atividades que constroem narrativas junto com os públicos, junto com os territórios.
4: Ao todo, são 2.700 atividades, entre exposições, oficinas, palestras, visitas mediadas e ações educativas em todo o país. O tema deste ano é Museus para Todas as Pessoas, uma oportunidade para quem já frequenta esses espaços e também para quem ainda não teve essa experiência. É o caso de Benjamin Carvalho de Souza, de 8 anos, que visitou um museu pela primeira vez. Entre tantas descobertas, uma chamou especialmente a atenção do menino, o aparelho conhecido como curvas de sino.
6: Aquele negócio que a gente bate nas bolas de vermelho versus azul, que a gente tem que bater para ganhar ponto. Ele ensina coisas, diferente da sala de aula.
4: No SESI Lab, em Brasília, a experiência com estudantes mostra como a educação pode transformar a visita ao museu em uma oportunidade de descoberta. Mais do que observar objetos e exposições, a proposta é estimular a curiosidade, a participação e o aprendizado, explica Cláudia Ramalho, superintendente de Cultura do SESI.
7: E aqui é um espaço que os professores também, além do trazer os seus alunos para se divertirem, é um espaço também de aprendizagem na prática daquilo que eles aprenderam, né, na teoria dentro de sala de aula.
4: A Primavera dos Museus também chama atenção para as barreiras que ainda afastam parte da população desses espaços. Acessibilidade, diversidade, representatividade e direito à memória fazem parte da discussão deste ano. E participar é simples. A programação está disponível na plataforma Visite Museus, no endereço visite.museus.gov.br. É possível pesquisar atividades por estado, cidade, data e instituição. É só escolher a experiência e descobrir um museu que pode estar mais perto do público do que se imagina. Com locução de Thaís de Araújo, reportagem Pablo Mundim.
3: E essas foram as notícias do governo federal.
2: Uma realização da Secretaria de Comunicação Social da Presidência da República.
3: Com produção da empresa Brasil de Comunicação.
2: Fique agora com as notícias do Poder Judiciário e do Congresso Nacional. Boa noite.
3: Boa noite, até amanhã.
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9: Você vai ouvir agora notícias do Poder Judiciário. Presidente do STF, Edson Fachin, diz que Poder Judiciário trabalha para dar mais segurança à negociação de precatórios.
10: Flávio Dino discute com autoridades a responsabilidade na aplicação de emendas parlamentares.
9: STJ vai promover audiência pública sobre advertência de glúten em embalagens de alimentos.
10: Boa noite, eu sou Leandro Bezerra.
9: E eu sou Walter Lima.
10: O Supremo Tribunal Federal realizou hoje audiência pública para discutir aspectos relacionados ao controle, à transparência e à responsabilidade na destinação de recursos públicos por meio de emendas parlamentares impositivas.
9: O debate ocorreu sob relatoria do ministro Flávio Dino e reuniu representantes de diferentes instituições, órgãos de controle, especialistas e entidades da sociedade civil.
10: O Poder Judiciário tem trabalhado para dar mais segurança e transparência à negociação de precatórios do país.
9: Agora, em setembro, o Conselho Nacional de Justiça realizou uma audiência pública sobre o tema em agosto, ou seja, sobre o tema em agosto, o Supremo Tribunal Federal assinou uma portaria conjunta com o Banco Central para reforçar os mecanismos de proteção na transferência de precatórios. Marcela Luiza.
11: Precatório é o dinheiro que uma pessoa ou empresa tem direito a receber do poder público depois de ganhar uma ação judicial definitiva. Agora, em setembro, o Conselho Nacional de Justiça realizou uma audiência pública com representantes de diferentes setores com o objetivo de receber sugestões para melhorar a tecnologia e a forma de controle da transferência dos créditos dos precatórios. A audiência é fruto das atividades do grupo de trabalho criado pela portaria conjunta assinada pelo Supremo Tribunal Federal e pelo Banco Central do Brasil, o Bacen, em agosto deste ano. Na ocasião da assinatura do acordo, o presidente do STF e do CNJ, ministro Edson Fachin, destacou que o objetivo é garantir mais transparência e segurança jurídica.
12: O objetivo dessa nova regulação, obviamente, não é impedir a circulação de créditos, mas sim de garantir que ocorra com transparência, segurança jurídica, rastreabilidade e proteção aos credores, especialmente aos credores em situação de vulnerabilidade.
10: O Superior Tribunal de Justiça vai realizar audiência pública para discutir se a informação contém glúten é suficiente nas embalagens de alimentos industrializados ou se deve incluir a advertência "O glúten é prejudicial à saúde dos doentes celíacos".
9: O evento será nesta quarta-feira, 23 de setembro, a partir das 14h. Fátima Uchoa.
13: Os debates vão incluir especialistas e representantes de entidades interessadas na causa celíaca e serão transmitidos ao vivo pelo canal do STJ no YouTube para qualquer pessoa acompanhar. A audiência pública foi convocada pelo relator do tema repetitivo 1343, ministro Ricardo Vilas Boas Cueva, para reunir informações que auxiliem na formação do precedente qualificado. As exposições abordarão aspectos médicos e científicos relacionados à doença celíaca, além de possíveis impactos regulatórios e econômicos da eventual exigência de advertência complementar nas embalagens de alimentos industrializados.
10: Começou nesta terça-feira no Tribunal Superior do Trabalho, em Brasília, um seminário sobre acessibilidade, inclusão e combate ao capacitismo.
9: O encontro reúne magistrados, servidores e especialistas e termina nesta quarta-feira. Simone Moura.
14: Durante o evento, foi entregue o Prêmio Justiça do Trabalho Acessível. Foram premiados 5 projetos nas áreas de atitude, gestão da acessibilidade, comunicação, tecnologia e serviços. Ao longo do dia, os debates trataram da política de acessibilidade e inclusão da Justiça do Trabalho e das barreiras enfrentadas pelas pessoas com deficiência. À tarde, a programação abordou a acessibilidade digital e documental e o papel das pessoas com deficiência na luta por direitos e inclusão. O seminário continua nesta quarta-feira com oficinas e novos debates sobre o assunto.
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10: A você uma boa noite.
9: Boa noite e até amanhã.
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17: Eu sou Humberto Pinheiro e estes são os destaques de hoje do Jornal do Senado, que começa agora. Projeto que cria a Semana do Pequeno Investidor está pronto para ser votado em comissão do Senado. Visita ao Congresso aproxima jovens do debate sobre aprendizagem profissional. Veículos de comunicação do Senado e da Câmara preparam cobertura especial das eleições. Boa noite. Está pronto para votação na Comissão de Educação e Cultura o projeto que cria a Semana Nacional do Pequeno Investidor. A proposta dedica a segunda semana de outubro à promoção de ações de educação financeira. Repórter Patrícia Oliveira.
18: O projeto que cria a Semana Nacional do Pequeno Investidor busca levar conhecimento básico sobre investimentos à população. Mostrar que qualquer pessoa pode começar a investir com segurança, alertar contra fraudes e a complexidade do mercado de capitais e estimular o hábito de poupar e investir desde cedo. A proposta da senadora Jussara Lima, do PSD do Piauí, dedica a segunda semana de outubro para as ações educativas e foi debatida com especialistas em audiência pública no Senado. Para a economista Débora Maganha, o investidor nem sempre entende o que compra, com o risco de perdas pela ilusão de ganhos rápidos.
19: O brasileiro nunca foi ensinado a exigir duas coisas antes de colocar o dinheiro dele. A primeira é entender de onde vem o retorno e qual é o risco daquela operação. A segunda é compreender o que sustenta o investimento se tudo der errado.
18: O projeto recebeu relatório favorável dos senadores Alci Lucas, do PL do Distrito Federal, que defende a educação financeira nas escolas.
20: Quando eu era criança, a gente tinha aqueles cofrinhos para guardar as moedas, guardar na poupança. Então, isso tem que estar na educação. Desde criança, você tem que ensinar a poupar.
18: A proposta está pronta para votação na Comissão de Educação e Cultura.
21: Eleições 2026.
17: No dia 4 de outubro, os veículos de comunicação do Senado e da Câmara vão trabalhar de forma integrada na cobertura das eleições. Na Rádio Senado, a programação terá uma atenção especial à fase de apuração com uma transmissão independente. O sinal também poderá ser retransmitido pelas rádios parceiras em todo o país. A reportagem é de Yasmin Rodrigues.
22: A cobertura especial vai acompanhar o eleitor durante todo o domingo, desde o início da votação até a divulgação dos resultados. Rádio Senado, Rádio Câmara, TV Senado e TV Câmara, além das agências de notícias das duas casas, vão trabalhar de forma integrada com entradas ao vivo dos tribunais eleitorais e a participação de especialistas e consultores para explicar o processo eleitoral e analisar o cenário político. A cobertura também terá participação de jornalistas da Rede Legislativa de Rádio e Televisão, com repórteres das Assembleias Legislativas e das Câmaras Municipais de todo o país. A coordenadora-geral da Rádio Senado, Leila Herédia, explica como foi preparada essa cobertura integrada e o que o ouvinte poderá acompanhar ao longo do domingo.
23: A nossa ideia é mostrar para o eleitor, para o ouvinte, para o telespectador, tudo o que acontece durante o dia em todas as etapas da eleição. A gente vai ter entrada ao vivo de todas as regiões do Brasil, com notícias atualizadas, informações de serviços, acontecimentos, as notícias mais quentes.
22: A partir das 5 da tarde, a Rádio Senado deixa o pau de transmissão e passa a fazer uma cobertura ao vivo de forma independente, justamente quando começa a apuração dos votos. O sinal estará liberado para ser retransmitido por qualquer emissora do país.
17: Os eleitores que pretendem usar o e-título para se identificar no dia da votação devem ficar atentos ao prazo para o primeiro acesso ao aplicativo. A Justiça Eleitoral orienta que o procedimento seja feito até 3 de outubro, sábado anterior ao pleito. A reportagem é de Luísa Mello.
22: Os eleitores que pretendem usar o e-título para se identificar no momento da votação devem registrar o primeiro acesso no aplicativo até 3 de outubro, sábado anterior ao pleito. A ação da Justiça Eleitoral tem como objetivo evitar a sobrecarga do aplicativo no dia da eleição, quando o download e o primeiro acesso serão interrompidos. O ministro Cássio Nunes Marques, presidente do Tribunal Superior Eleitoral, informa que notificações já foram enviadas aos eleitores por meio do e-título para promover as atualizações.
0: A Justiça Eleitoral iniciou o envio de notificações oficiais pelo aplicativo e-título. A iniciativa busca facilitar o acesso a informações importantes para o exercício do voto, como a consulta antecipada ao local e a sessão de votação. Reforçamos, portanto, a recomendação para que eleitoras e eleitores mantenham o aplicativo atualizado, façam o primeiro acesso e confiram seus dados com antecedência.
22: Para usar a versão digital do título de eleitor com fotografia disponibilizada pelo aplicativo, é preciso apresentar o e-título diretamente na tela do celular ou no tablet ao mesário no dia da votação. Não serão aceitas capturas de tela nem documentos sem foto. O aplicativo também disponibiliza a consulta do local de votação e outras informações importantes durante o período eleitoral.
17: Nas eleições deste ano, estão aptos a votar quase 2 milhões de eleitoras e eleitores com algum tipo de deficiência, o maior número já registrado pela Justiça Eleitoral. Para garantir a autonomia desse público, são adotadas medidas de acessibilidade, como a preferência na fila no dia da votação, o direito de ingressar na sessão eleitoral com cão-guia e o auxílio de uma pessoa de confiança, que pode acompanhar o eleitor na cabine de votação. No entanto, o acompanhante não poderá estar a serviço da Justiça Eleitoral, de partido político, federação ou coligação. Na urna eletrônica é disponibilizado um sistema de áudio que orienta cada passo da votação para os eleitores com deficiência visual, e a Justiça Eleitoral fornece fone de ouvido descartável. A urna tem ainda teclado em braille e intérprete de Libras exibido no canto inferior da tela. Para o senador Flávio Arnes, do PSB do Paraná, a acessibilidade durante todo o processo de votação é um direito. Na avaliação dele, é preciso garantir condições adequadas para que as pessoas com deficiência não encontrem dificuldades para votar.
1: Direito ao voto, acessibilidade, não ter problemas no local, participar do processo, é um direito fundamental de todos, todas na construção da democracia e também da pessoa com deficiência.
17: Quarenta e cinco jovens do programa Aprendiz do Futuro, de Lusiânia, em Goiás, visitaram o Congresso Nacional e conheceram de perto o trabalho de deputados e senadores. A visita aconteceu ao mesmo tempo em que o Senado analisa o Estatuto do Aprendiz, proposta que reorganiza as regras da aprendizagem profissional no país. Repórter Henrique Nascimento.
5: Conhecer onde as leis são discutidas fez parte da formação de 45 jovens do programa Aprendiz do Futuro, de Lusiânia, em Goiás. Eles visitaram o Congresso Nacional e acompanharam de perto espaços que até então muitos conheciam apenas pela televisão ou pela internet. Para o instrutor Gabriel Fonseca, a experiência aproxima os jovens da cidadania e das decisões que fazem parte da vida deles.
6: A visita ao Congresso Nacional, ela possibilitou que os jovens compreendessem na prática que esses espaços fazem parte da vida deles e da construção da nossa sociedade.
5: No Senado, a aprendizagem profissional também está em debate. A Comissão de Assuntos Sociais aprovou o Estatuto do Aprendiz, que reorganiza as regras para a contratação e formação de adolescentes e jovens de até 24 anos. O texto mantém cotas entre 5% e 15% e dá prioridade a jovens em situação de vulnerabilidade. O senador astronauta Marcos Pontes, do PL de São Paulo, defendeu mais oportunidades para que os jovens desenvolvam habilidades ligadas às novas tecnologias.
24: E eles agora, em tempo de tecnologia, inteligência artificial, eles têm a capacidade de fazer muito mais que muito adulto aí, né? tentando aprender inteligência artificial, você dá um negócio desse na mão de um jovem aí, ele destrincha esse negócio rapidamente.
5: O projeto ainda vai ser votado pelo plenário do Senado.
17: Com trabalhos técnicos de Eliseu Caires, o Jornal do Senado fica por aqui. Acompanhe agora as notícias da Câmara dos Deputados. Boa noite e até amanhã.
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2: Proposta prioriza métodos de ensino específicos para pessoas com autismo.
3: Mercosul aprova acordo de cooperação educacional entre países do bloco.
4: Projeto de lei obriga a instalação de brinquedotecas em delegacias da mulher.
7: Boa noite. Avança na Câmara a proposta que torna obrigatória a instalação de brinquedotecas em delegacias da mulher e em fóruns. O repórter José Carlos Oliveira tem os detalhes.
8: As comissões de defesa dos direitos da mulher e da previdência social, infância e adolescência aprovaram um projeto de lei que torna obrigatória a instalação de brinquedotecas em delegacias da mulher e em fóruns do país. A proposta do deputado Marques Beltrão, do União de Alagoas, tem foco no acolhimento de mães, crianças e adolescentes vítimas de violência nos espaços investigativos e da justiça. De acordo com o texto, as brinquedotecas deverão contar com atividades lúdicas e educativas e pelo menos um profissional habilitado para monitorar e adequar o espaço às necessidades das crianças. Uma das relatoras da proposta, a deputada Laura Carneiro, do PSD do Rio de Janeiro, ampliou o alcance da medida. Além de brinquedotecas, ela também prevê que as delegacias da mulher mantenham equipe multidisciplinar para atendimento às mulheres em situação de violência, como psicólogas, assistentes sociais, advogadas e pedagogas.
25: Nós já votamos aqui em todo um arcabouço jurídico que trata das crianças vítimas e testemunhas de crimes violentos. Criamos aí a escuta especializada e toda uma tecnicidade que tem que ser utilizada no Poder Judiciário. As brinquedotecas complementam essa lei. É muito importante que a criança e a mãe cheguem num ambiente, na hora da denúncia, né, da violência sexual, por exemplo, com algum tipo de acolhimento. E a brinquedoteca pode auxiliar essa criança nesse processo de oitiva.
8: Em outra alteração no texto, Laura Carneiro inclui na Lei de Diretrizes e Bases da Educação Nacional a previsão de que filmes nacionais e de conteúdos contra a violência doméstica e familiar passem a integrar o currículo complementar das escolas, com no mínimo 2 horas mensais. O texto original e as alterações ainda vão passar pela análise das comissões de Segurança Pública e de Constituição e Justiça. Da Rádio Câmara de Brasília, José Carlos Oliveira.
21: Segurança Pública.
2: Na Comissão de Segurança Pública, Alexandre Leite, do União de São Paulo, é relator do projeto que cria o Protocolo Nacional de Investigação de Crianças e Adolescentes Desaparecidos. O texto visa padronizar e agilizar as investigações desde o registro do desaparecimento.
7: O relatório de Alexandre Leite estabelece diretrizes para a atuação dos órgãos de segurança pública na busca por menores desaparecidos. A proposta também autoriza a divulgação imediata e georreferenciada de alertas em casos de risco à vida ou à integridade física da vítima.
2: Daiana Santos, do PCdoB do Rio Grande do Sul, apresentou o projeto que cria mecanismos de proteção e assistência integral às vítimas de crimes raciais. O texto prevê ações para evitar exposição indevida, constrangimentos e repetição desnecessária de depoimentos.
7: A proposta de Daiana Santos também determina que ocorrências com indícios de motivação racial sejam registradas como crimes raciais e não como crimes diversos. A iniciativa ainda assegura acompanhamento jurídico e prioridade na tramitação das investigações e dos processos.
2: Uma punição mais severa para o uso de drones em práticas criminosas é o que prevê proposta de Luiz Felipe de Orleans e Bragança, do PL de São Paulo. A ideia, segundo ele, é criar agravantes e ampliar penas em até 2/3 quando essa tecnologia for utilizada.
7: Luiz Felipe de Orleans e Bragança alerta para o avanço das facções que utilizam esses equipamentos no monitoramento policial, no transporte de armas e na entrega de insumos em presídios. Ele lembra que o texto não impõe restrição ao uso civil ou profissional dos drones.
2: Os deputados analisam o projeto de professora Marcivânia, do PCdoB do Amapá, que garante a transferência de servidoras públicas e empregadas da iniciativa privada em situação de violência doméstica para outras localidades como medida de proteção. O texto cria o Pacto Federativo de Proteção à Pessoa em Situação de Violência Doméstica e Familiar.
7: A matéria também cria um fundo nacional para custear as transferências e auxiliar financeiramente as vítimas, além de incentivos para empresas que aderirem ao programa. Professora Marcivânia explica que o objetivo é estabelecer mecanismos de cooperação entre os entes federados para viabilizar a medida.
2: A Câmara aprovou o projeto que estabelece o direito de indenização por dano moral nos casos de violência doméstica contra a mulher. A relatora do texto, Lídice da Mata, do PSB da Bahia, acredita que a medida amplia a proteção porque responsabiliza ainda mais os agressores.
9: Esse projeto, ele visa justamente fazer com que a mulher vítima da violência doméstica possa processar, ela possa ser recompensada financeiramente pelos danos morais à sua imagem. Então, ela reforça a condenação do agressor e ela reforça, portanto, a luta da vítima para combater esta violência.
7: Lídice da Mata argumenta que a violência doméstica provoca consequências que vão além das agressões físicas, atingindo a saúde mental e a dignidade das vítimas. Para ela, a proposta fortalece a Lei Maria da Penha e amplia os mecanismos de proteção às mulheres.
21: Relações Exteriores.
2: A representação do Mercosul aprovou um acordo para cooperação educacional entre os países do bloco. A repórter Maria Neves explica as medidas propostas.
10: A representação brasileira no Parlamento do Mercosul aprovou o acordo para reconhecimento de estudos e títulos de ensino superior técnico profissional, tecnológico, artístico e de formação de professores entre os países do bloco. Como ressaltou o relator, deputado Vermelho, do PL do Paraná, o texto estabelece apenas princípios gerais e diretrizes para a cooperação. A implantação do reconhecimento mútuo dos diplomas ocorrerá depois que os ministros da Educação do Bloco aprovarem mecanismos como as tabelas de equivalência das disciplinas cursadas. Na opinião do deputado Vermelho, essa previsão garante mais estabilidade para a cooperação educacional entre os países.
11: Ao atribuir à reunião de ministros da Educação a elaboração das tabelas de equivalências, dos instrumentos de reconhecimento e do mecanismo de implementação, o acordo prestigia os órgãos especializados do bloco e institui mecanismos permanentes de atualização de seus procedimentos, conferindo maior estabilidade e previsibilidade à cooperação regional em matéria educacional.
10: Vermelho defende ainda que a cooperação educacional vai favorecer a formação de recursos humanos, fortalecer as redes acadêmicas regionais e contribuir para o desenvolvimento científico, tecnológico e social dos países participantes.
11: É a oportunidade da integração dos nossos professores, dos nossos mestres com os países membros. Tendo a oportunidade de um professor de matemática lá de Foz do Iguaçu dar aula no Paraguai, dar aula na Argentina, no Uruguai e assim vice-versa. Eu acho que isso a gente passa a uniformizar ainda mais a questão educacional do Mercosul.
10: Para o presidente da representação brasileira no Parlamento do Mercosul, deputado Arlindo Quinalha, do PT paulista, o mecanismo de cooperação educacional vai ser especialmente importante para estudantes brasileiros de medicina que se formam nos outros países do bloco. O parlamentar ressaltou que hoje, muitas vezes, esses profissionais encontram grande dificuldade para o reconhecimento do diploma estrangeiro. Da Rádio Câmara de Brasília, Maria Neves.
21: Ciência e tecnologia.
7: Adriano do Baldi, do PP de Goiás, é um dos signatários do requerimento de criação de uma frente parlamentar mista que visa fortalecer o programa espacial brasileiro, garantindo mais recursos e segurança jurídica para o setor.
2: Adriano do Baldi defende o apoio à Agência Espacial Brasileira por considerar a área estratégica para a soberania nacional e como vetor científico e tecnológico capaz de impulsionar a economia espacial e o desenvolvimento sustentável do país.
21: Educação.
7: Passou em mais uma comissão da Câmara proposta que prioriza o uso de métodos de ensino específicos para pessoas com autismo. A reportagem é de Mônica Tati.
12: O diagnóstico precoce e métodos de ensino específicos para pessoas com transtorno do espectro autista deverão ser priorizados. É o que prevê projeto aprovado pela Comissão de Educação da Câmara dos Deputados. O relator na Comissão de Educação, o deputado Tarcísio Mota, do PSOL do Rio de Janeiro, acatou a sugestão da Comissão de Defesa dos Direitos das Pessoas com Deficiência, que alertou que já existem mecanismos para reconhecer a diversidade no processo educacional na LDB, a Lei de Diretrizes e Bases da Educação. Tarcísio Mota considera que a alteração se enquadra melhor na Política Nacional de Proteção dos Direitos da Pessoa com Transtorno do Espectro Autista, que estabelece a promoção e incentivo à formação continuada dos profissionais da educação para a educação especial inclusiva. Mota também reforça a necessidade de suporte pedagógico nas salas de aula do ensino regular.
13: A Política Nacional de Educação Especial Inclusiva orienta os sistemas de ensino para garantir a escolarização de estudantes com deficiência, transtornos do desenvolvimento e altas habilidades ou superdotação em classes comuns do ensino regular, mediante suporte pedagógico adequado e práticas educacionais inclusivas. Nesse contexto, a formação inicial dos profissionais de educação constitui elemento central para a efetivação das políticas de inclusão escolar, especialmente no que se refere à adoção de metodologias pedagógicas acessíveis, estratégias de ensino diversificadas e instrumentos de apoio capazes de responder às diferentes necessidades educacionais dos estudantes.
12: O projeto que prevê métodos adequados de ensino para pessoas com transtorno do espectro autista aguarda a apreciação da Comissão de Constituição e Justiça. Se for aprovado, segue para a votação no Senado Federal. Da Rádio Câmara de Brasília, Mônica Tati.
21: Economia.
2: Rui Carneiro, do Podemos, da Paraíba, apoia a proposta que altera o cálculo do IPVA e estabelece limites para despesas da administração pública. O texto prevê que o IPVA seja calculado com base no peso do veículo e também limita os gastos com publicidade institucional a 0,1% da receita corrente líquida dos entes federados.
7: Rui Carneiro defende um teto de 1% sobre o preço de venda do automóvel para o IPVA e a criação de limites para o orçamento do Poder Legislativo e dos Tribunais de Contas. Na visão dele, a medida aumenta a previsibilidade tributária e contém os gastos públicos.
2: Valdemar Oliveira, do Avante, de Pernambuco, apresentou o projeto que permite deduzir do imposto de renda despesas com assistência veterinária para animais de estimação. De acordo com o autor, a medida incentiva os cuidados com a saúde dos animais, reduz o abandono e estimula a formalização do setor.
7: A proposta de Valdemar Oliveira é estabelecer limite anual de até R$ 5.000 por contribuinte para o benefício. O texto prevê ainda a dedução de gastos com consultas, exames, cirurgias, medicamentos, vacinas e planos de saúde veterinários, mediante comprovação das despesas.
21: Consumidor.
2: Beto Pereira, do Republicanos de Mato Grosso do Sul, apresentou projeto que obriga as prestadoras de telecomunicações a retirar, em até 30 dias após o cancelamento do contrato, os equipamentos instalados na residência do assinante. Pela proposta, a retirada deve ser feita sem custos para o consumidor.
7: Beto Preto incluiu no texto que a rescisão contratual deverá ser processada após o prazo de 30 dias, independentemente da devolução dos aparelhos. Na visão do parlamentar, a medida busca reduzir transtornos aos consumidores e tornar mais ágil a troca de prestadoras de serviço.
21: Desenvolvimento Regional.
2: Sérgio Brito, do PSD da Bahia, considera importante ampliar o debate sobre a criação de municípios no Brasil. Ele argumenta que a discussão deve levar em conta o projeto que estabelece regras para a emancipação, incorporação, fusão e desmembramento de municípios.
7: Por isso, Sérgio Brito propõe a participação de representantes do governo, de entidades municipalistas e de especialistas no tema. O deputado ressalta que o objetivo é aperfeiçoar as regras para a reorganização territorial e fortalecer o desenvolvimento regional e o pacto federativo.
2: Projeto de Félix Mendonça Júnior, do PDT da Bahia, cria o Programa Nacional de Desenvolvimento da Cacauicultura e do Chocolate Artesanal. A proposta reduz impostos federais e simplifica regras ambientais e sanitárias para agroindústrias cacaueiras.
7: O texto cria ainda um fundo para fortalecer a cadeia do cacau e do chocolate de origem. Segundo Félix Mendonça Júnior, a medida amplia a competitividade do Brasil, hoje o sexto maior produtor mundial, no mercado global que movimenta mais de 130 bilhões de dólares ao ano.
21: Saúde.
2: Antônio Andrade, do PSDB de Tocantins, defende a aprovação de projeto que cria o Programa Nacional de Vacinação Inclusiva para pessoas com deficiência e com autismo. A proposta prevê atendimento prioritário, ambientes adaptados e possibilidade de vacinação domiciliar.
7: Relator da matéria na Comissão de Saúde, Antônio Andrade recomenda que o programa seja incorporado às regras nacionais de imunização. O texto também prevê capacitação dos profissionais de saúde e materiais acessíveis para orientar pacientes e familiares.
21: Direitos humanos.
2: A Câmara aprovou regras para a comunicação ao Conselho Tutelar de Atendimentos de Saúde à Criança. A repórter Paula Bittar nos conta como deve funcionar.
14: A Comissão de Constituição e Justiça da Câmara aprovou um projeto que exige a definição de hipóteses objetivas que obrigam a comunicação ao Conselho Tutelar por profissionais de saúde de casos envolvendo crianças e adolescentes. A medida busca evitar que a notificação dependa apenas da avaliação subjetiva do profissional. De acordo com o texto aprovado, os gestores do Sistema Único de Saúde deverão definir as hipóteses específicas em que a comunicação será obrigatória. As informações enviadas às autoridades e os prontuários e fichas de atendimento devem ser mantidos em sigilo. Atualmente, o Estatuto da Criança e do Adolescente determina que a suspeita ou a confirmação de castigo físico, de tratamento cruel ou degradante e de maus tratos contra criança ou adolescente seja informada ao Conselho Tutelar. A proposta que exige a definição de hipóteses objetivas que obrigam a comunicação ao Conselho Tutelar por profissionais de saúde de casos envolvendo crianças e adolescentes já pode seguir ao Senado. Da Rádio Câmara de Brasília, Paula Bittar.
7: Capitão Alberto Neto, do PL do Amazonas, critica o veto presidencial à proposta que prevê a distribuição gratuita do cordão de girassóis pelo SUS. Ele argumenta que a medida garante inclusão e dignidade para pessoas com condições não visíveis.
15: Ao enxergar o cordão de girassóis, você vai ter empatia e vai entender que aquela pessoa precisa sim de prioridade. Isso tem facilitado, tem dado inclusão mais a essas pessoas que têm deficiências não visíveis. E o que nós fizemos uma nova lei, que foi distribuir esses cordões de girassóis pelo SUS. E o governo federal veta essa lei, alegando questões orçamentárias. O custo é muito, muito baixo.
2: Na opinião de capitão Alberto Neto, a distribuição gratuita do cordão amplia o acesso das pessoas ao símbolo de identificação, o que, segundo ele, favorece o atendimento prioritário e a inclusão. Para o deputado, o impacto financeiro da medida é irrelevante diante do seu papel social.
21: Previdência.
7: Marreca Filho, do PRD do Maranhão, defende a aprovação de projeto que assegura a revisão humana sobre decisões automatizadas que neguem, suspendam ou reduzam benefícios de pessoas em vulnerabilidade. Autor da proposta, ele explica que a análise deve ocorrer antes de a medida produzir efeitos.
2: O texto de Marreca Filho também determina que o cidadão seja informado em linguagem simples sobre o uso da inteligência artificial e os principais critérios considerados na decisão. A matéria ainda estabelece canais acessíveis para contestação por meios não digitais.
21: Últimas notícias.
7: O jornal Câmara dos Deputados chega a Sete Lagoas, em Minas Gerais, amanhã, para mais uma gravação itinerante da Voz do Brasil nos estúdios de emissoras da Rede Câmara de Rádio.
2: Lado a lado, um âncora da Rádio Câmara de Brasília e um âncora da emissora local vão apresentar as notícias relacionadas aos deputados federais. O programa, gravado em Sete Lagoas, irá ao ar na próxima sexta-feira, dia 25.
7: Termina agora o Jornal Câmara dos Deputados, produzido pela Rádio Câmara, com trabalhos técnicos de Wellington Teles e apresentação de Val Monteiro e Luciana Vieira. Uma boa noite para você.
2: A Voz do Brasil está de volta amanhã. Boa noite.
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conhece nada de Espírito Santo. 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Meu amigo Xindoca, aquele abração, meu irmão. Tamo junto e misturado.

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1: 11 horas.
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0: 4:29.
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Olha a hora certa agora em Vila Rica, são 5 horas mais 7 minutos. Hoje é manhã de quarta-feira, né, amigos? Hoje, dia 23 de setembro, ano 2026. Mais uma vez por aqui, nós estamos de volta, começando mais uma edição do nosso programa Som do Campo, melhor da moda sertaneja. A partir desse momento, fazendo companhia para você até as 7 horas da manhã, né? Essa manhã bacana, manhã bonita, por aqui nós vamos agradecendo a Deus pela vida, né? Pela oportunidade de estar juntamente com vocês mais um dia, pelo fôlego da vida, né? Manhã que amanheceu aqui, lubrinando, né? Parece que vai vir chuva daqui a pouco. Eita, nós! A noite deu aquela garoinha, né? Aqui na cidade, temperatura quente ainda, mas assim nós vamos, né? Que seja feita a vontade de Deus. Nós vamos até às 7 horas da manhã trazendo o melhor da moda sertaneja para você. Olha, quero a sua participação também a partir desse momento. Você pode mandar mensagem para o nosso telefone, para o nosso WhatsApp 3554-2266. Esse é o nosso contato, tá bom? Você pode mandar a tua mensagem, vai ser um prazer grande eu poder falar contigo, rodar sua moda sertaneja, né? É, e muito mais. Olha, bom dia pra você, né? Você que já está no trabalho, você que está na cidade, você na zona rural, meus amigos produtores e produtoras rurais, você que está ligado comigo também no aplicativo, aonde quer que você esteja, olha, bom dia. Obrigado você pela tua companhia, tá bom? 5 horas e 9 minutos, agora 5:09, eu trago pra você a primeira sequência musical de hoje pra gente matar a saudade. Essa é boa, João Mineiro e Marciano, a Dama de Vermelho. Bom dia, bom dia.

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2: Olha a hora certa, agora em Vila Rica, são 5 horas mais 16 minutos, 5:16, ouvimos aí as primeiras de hoje, né? Tivemos aí essa canção bonita do Renan e também do Raí, Taça da Dor. Começamos com João Mineiro e Marciano cantando Dama de Vermelho, né? As duas primeiras da programação, hoje dessa quarta-feira, né? Quarta-feira que tá prometendo chuva aqui na cidade, né? Alguns trovões, a gente vai ouvindo por aqui. A gente tá esperando então aí que realmente comece, que ela chegue de verdade, né? 5:16, daqui a pouquinho tem participações, vou trazer pedidos. Olha o nosso telefone, é o 3554-2266, tá bom? Você pode mandar aí sua mensagem. Vai ser um prazer grande poder falar contigo, atender o seu pedido aqui na nossa programação. Bom dia!
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3: 5:20.
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Olha a hora certa, olha nós de volta, agora em Vila Rica são 5 horas mais 26 minutos, né? 5h26 agora. Tenho certeza que você está ouvindo o barulho da chuva aí no rádio, né? Chovendo bastante aqui na nossa cidade. Nós estamos observando aqui também porque começou aqui alguns trovões, alguns relâmpagos, né? E aí com essa temperatura muito elevada, é um pouco perigoso para nós também aqui, tá bom? Mas nós vamos observando então aí, mas por enquanto...

0: Tudo certo, né? Mas chove bastante aqui na nossa cidade, graças a Deus, uma chuva bacana, né? Esperamos que aí também na tua região, na tua propriedade, esteja também recebendo aí essa benção de Deus aí, essa chuva, tá bom? 5h27 agora, 5h27. Olha, para você que está chegando agora na nossa companhia, sejam todos bem-vindos. Esse é o seu programa Som do Campo, né? Você que está tomando aí o seu chimarrão, tomando também aí aquele cafezinho da manhã, esperto, né? Olha, bom dia para você, obrigado pela companhia, é um bom demais estar contigo. Deixa eu trazer pedidos, participações. Olha só o barulho da chuva, né? Tá chovendo bom, tá chovendo forte aqui. Deixa eu ver então aqui se dá para a gente trazer aqui as participações. Deixa eu ver aqui. Deixa eu falar com o meu amigo Wilson, né? Wilson de Souza, popular. Deixa eu ver aqui. Wilson de Jesus, popular de Souza. Tá ligado comigo, tá ouvindo o nosso programa, eu falo com ele. Alô, de Souza, bom dia!
1: Bom dia, bom dia, bom dia, bom dia, meu patrão lá. Tá acontecendo, vai com você na sua família, tudo de bom? Vai, não tem voz, graças a Deus, meu patrão lá. Que vai dar famoso aí do Zé Andrade aí, para me curtir aqui a quarta-feira, meu patrão. Até uma desfada, eu agradeço, tá bom? Para você, sua família, para todo o gostar da mesa, tá bom, meu patrão? Fica com Deus e nós estamos com ele. Amém.
0: Valeu.
1: Você amou do André Andrade, meu patrão. O passo é o sem mim, tá bom?
0: Valeu, de Souza, bom dia. Obrigado você pela companhia, obrigado aí pela participação também, tá bom? André Andrade, Pássaro Seninho, daqui a pouquinho, aqui no nosso programa Som do Campo, a gente vai rodar então aí essa canção pra você, tá bom? Abraço aí pra todo o pessoal da Vila Mandi, ligados com a gente, ouvindo aqui a programação. Bom dia pra todo mundo, obrigado vocês aí pela companhia. Meu amigo Augusto Geleski, tá ligado, tá ouvindo nós. Bom dia!
2: Bom dia, Laz. Estamos por cá no chimarrão. Rapaz, a chuvinha começou a pingar uns pinguinhos aqui, diz que aí no Beleza, choveu bom. Tava na hora, né, Laz, monta que...
0: Pois é, rapaz, benção, na hora, né?
2: Toca o modão pra mim aí, do Teixeirinho. Deixei a minha terra, meu Rio Grande Amado.
0: Beleza.
2: Vim um pro outro estado tomar aquele mate.
0: Eita, nós.
2: De abacate, essa música. Beleza?
0: Valeu, amigo, bom dia. O nome da canção é Saudade da Minha Terra. Teixeirinha daqui a pouco vai cantar aqui no nosso programa. Augusto, ele mandou uma mensagem mais cedo, né, gente? Agora é 5h29. Ele mandou a mensagem, era 5h12, né? Falando que deu uns pinguinhos por lá. Lá no Beleza tinha chovido, mas talvez essa mesma chuva que chegou aqui na cidade agora já deve ter chegado lá no Promissão também, né, Augusto? Aqui tá chovendo bom, rapaz. Bom absurdo, né? Chuva boa, graça, é benção de Deus. E nós estamos aqui vivenciando ela e falando aí com vocês que estão do outro lado do rádio, acompanhando aí o programa Som do Campo, né? Aqui tá chovendo bem, chuva grossa, né? Tá molhando a terra de verdade. Eita, coisa boa, 5h30, daqui a pouco eu trago Teixeirinha Saudade da Minha Terra. Meu amigo Eduardo Rodrigues, lá da Chácara Bela Vista, ali no Mandi, tá ligado com a gente. E fala comigo também, bom dia.
3: Abençoado, bom dia. Peguei pra pedir um arroz, então falei do Pardinho, fez Cuiabá.
0: Beleza.
3: Fez minha esposa, pra você, pro Ivan, pro Aleph, pro Marquinhos, tá todo gostado da minha. Tchau, obrigado.
0: Valeu, meu amigo, bom dia Eduardo, lá na Vila Mandi também, ligado aí com a gente, obrigado você pela companhia, obrigado aí pela participação. Daqui a pouquinho eu trago aí o Tião Carreira e também o Pardinho cantando aí as três cuiabanas aqui no nosso Som do Campo, tá bom? Bom dia, alô, meu amigo Naldo, bom dia.
4: Bom dia, Rádio Ponte, bom dia lá as quatro modas, nós, bando do vaqueiro, feliz pra você da rádio aí, todos costas na mesa, tchau e obrigado.
0: Valeu, amigo, bom dia, obrigado pela companhia também. Naldo tá lá no projeto Caxangá, né? Será que o Caxangá tá molhado também? Deixa eu ver o que eu programei para ele aqui do Bonde do Vaqueiro. Minha Solidão, daqui a pouquinho a gente vai tocar aqui no Som do Campo, tá bom? Minha amiga Dona Terezinha Moreno também tá ligada, tá lá no Caxangá, bom dia.
5: Bom dia, Rádio Conte, bom dia, meu amigo Lázaro Gonçalves. Ei, moço, manda um pouco dessa chuva pra cá. Que tá calor, lá. Não tá chovendo, não. A Xangá tá seco. Toca aí pra nós um musicão aí com o Rick Renner. O nosso ídolo. Perdemos mais um sertanejo.
0: Pois é, né?
5: Tenha um bom dia.
0: Valeu, bom dia.
5: Pois é, né, Lázaro? Ontem aí na Vila Rica, ontem à noite, estava pegando fogo por tudo. Vamos para apagar o fogo. Deixa chover. Manda para cá um pouco. Ei, Lázaro, só porque eu falei que tá começando a chuva.
0: Olha aí, tá vendo? Tá vendo? Valeu, dona Terezinha Moreno, né? Bom dia pra senhora, obrigado pela companhia. Daqui a pouco a gente vai trazer a moda aí do Rick Renner, né? E bem lembrado aí pela dona Terezinha, ontem o Brasil perdeu então aí um dos maiores cantores sertanejos desse nosso país, né? A verdade foi na segunda-feira, mas aí os corpos, né? Os destroços do helicóptero e também a confirmação do óbito aí do cantor Rick, e de mais 4 pessoas, foi confirmada aí somente ontem por volta aí do meio-dia, né? É, o Rick, que fazia dupla aí com o Renner, né? A dupla Rick Renner. Então aí, além de cantor também, um grande compositor, né? Uma grande pessoa, né, bem relacionada no meio da música sertaneja. E aos 59 anos de idade, né, quem não se lembra aí da dupla Rick Renner? Quem não já ouviu as canções aí da dupla Rick Renner? Então, o Brasil de luto, né, o sertanejo de luto, perdeu aí uma das grandes vozes da música sertaneja, aí o cantor Rick, da dupla Rick Renner, né? Que Deus possa então aí ter em um bom lugar. E também posso confortar o coração de todos os familiares também, tá bom? 5 horas mais 54 minutos, 54 não, 34, 5:34, eu começo com essa moda aqui, olha, Pássaro Sem Ninho, André e Andrade cantando no nosso programa Som do Campo, bom dia!

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0: Olha a hora certa agora em Vila Rica, são 5 horas e 42 minutos, é 5 e 42 agora. Nós vamos seguindo aqui com o nosso programa Som do Campo, nessa manhã bonita, hoje quarta-feira, né? Hoje dia 23 de setembro, ano 2026. Olha, amigos, 99 dias nos separa do ano de 2027, né? Já não falta mais 100 dias, agora entramos aí na casa dos dois números, né? São 99 dias restando aí para 2027, para o final do ano também de 2026. E nós por aqui seguimos com vocês com o nosso programa Som do Campo e a chuva cai com muita força aqui na nossa cidade, né? Esperamos que possa chegar para você também que está aí ouvindo o nosso programa, né? Como a dona Terezinha que estava reclamando, que lá dava calorão, mas foi só ela falar da chuva, chegou lá, ela disse que começou a pingar lá pelo Caxangá também, né? Espero que chegue aí com essa força que está chovendo aqui na cidade. Nós estamos aqui com cuidado também, porque está tendo alguns relâmpagos, alguns trovões, e aí se torna meio arriscado também aqui para a nossa emissora também, né? Mas parece que está tudo controlado. Olha, 5h44 agora, 5 horas mais 44 minutos. Deixa eu trazer por aqui mais pedido. Estou devendo aqui um montão de moda, né? Mas deixa eu aumentar então aqui essa lista. Meu amigo aqui, o Jonas, está ligado comigo, ouvindo o programa. Bom dia, Lázaro. Aqui é Jonas. Queria ouvir a música Canarinho do Peito Amarelo. Estamos aqui no Rio Preto. Alô, meu amigo Jonas. Bom dia para você. Obrigado pela companhia. Está no Rio Preto? Será que é aqui no município de Vila Rica, né? Ali no Rio Preto, ali sentido ali, Vila Carmelita, naquela região, deve ser, né? Abraço então aí pro meu amigo Jonas, obrigado pela companhia. Deixa eu atender também minha amiga Marli do Zeca, tá ligada comigo lá no Mundo Novo, ouvindo aí o nosso programa. E a chuva, tá caindo por aí ou não, dona Marli? Fala comigo, bom dia!
1: Bom dia, com alegria, Lázaro, tudo bem? Você e sua família?
0: Estamos bem.
1: Lázaro, manda a música Menino da Canoa pra nós ouvir, pra quer ouvir Menino da Canoa.
0: Tá bom.
1: Oferecer pro Pedroca, pra Elenilde, a Xanda, a Arlete, todos que estão ouvindo o seu maravilhoso programa.
0: Valeu, amiga, bom dia, obrigado pela companhia, minha amiga Dona Marli, lá no Mundo Novo, ligada aí com a gente, ouvindo o programa nessa manhã bonita, hoje quarta-feira, obrigado aí pela companhia, tá bom? 5h45 agora, olha, tô devendo aqui na sequência, deixa eu ver o que que eu vou tocar. Tião Carreira e Pardinho, As Três Cuiabana, tem também aqui o Bonde do Vaqueiro, Minha Solidão, tem Rick Renner, deixa eu ver aqui. Eu vou trazer aqui, eu gosto dessa moda aí do Rick Renner, Credencial. A minha amiga aí, a dona Terezinha, pediu, vou mandar ela. Tem também aqui o Barreireto, Menino da Canoa. Tem Milionário José Rico, Canarinho do Peito Amarelo, tá bom? São aí, essa é a sequência musical que nós iremos tocar agora aqui no nosso Som do Campo. Bom dia!

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0: Olha a hora certa agora em Vila Rica, são 6:05, 6:05, manhã de quarta-feira hoje, né, amigos? Dia 23 de setembro, ano 2026. Faltam aí 99 dias para o final do ano, tá bom? Só lembrando você, para o início também de 2027, né? Já estamos aí na contagem. Já estamos na contagem regressiva. Já esperando 2027 de braços abertos também, tá bom? 6:06 agora, programa Som do Campo, trazendo agora a nossa mensagem do dia de hoje, nessa manhã bonita, nessa manhã bacana, alegre, né? Manhã então aí de muita chuva aqui na nossa cidade, agora deu uma paradinha, mas choveu bastante, né? Desde as 5 horas da manhã, e nós por aqui juntamente com vocês agora, trazendo aí o nosso Minuto com Deus. Agradecendo aí pela chuva, pela vida, agradecendo por tudo, todas as manhãs nós temos aqui o nosso Minuto com Deus, momento de reflexão da gente levar os nossos pensamentos ao alto e agradecer a Deus pela vida. Pastor Edivaldo Oliveira traz o Minuto com Deus para essa quarta-feira. Daqui a pouco estarei de volta. Bom dia!
1: Isaías capítulo 1, verso 19, diz assim: se quiserdes e me ouvirdes, comerão do melhor desta terra. Na época do profeta Isaías, o povo havia abandonado ao Senhor. Deus então levanta o profeta para falar sobre um retorno à sua presença. No verso 16, a palavra diz: lavem-se, limpem-se, removam as suas más obras para longe da minha vista, parem de fazer o mal. Deus sempre nos trata com misericórdia. Ele nos repreende por causa dos nossos erros, mas sempre estende as mãos para nos resgatar e nos mostra que se andarmos com Ele, vamos desfrutar do melhor da terra. Deus nos oferece o melhor, mas muitas pessoas tentam preencher o seu vazio existencial com outras coisas e por isso se distanciam de Deus. Comer o melhor desta terra não se refere apenas ao alimento físico. Comer o melhor é experimentar a excelência em todos os sentidos. Jesus disse que veio para que nós tivéssemos vida, e não uma vida de qualquer jeito, mas uma vida abundante. O melhor de Deus está disponível para mim e para você. Para isso, o Senhor apresenta duas condições: querer e ouvir. Querer é lutar pela bênção com todas as suas forças. Quem quer, persiste. Queremos dias melhores, queremos viver bem, queremos desfrutar do melhor da vida. Então, temos que nos esforçar para conquistar isso. Tudo aquilo que você deseja alcançar, as coisas que são para sua edificação, Deus quer te dar. O querer está relacionado aos nossos sonhos, e Deus quer que sonhemos com coisas grandes, que vão glorificar o seu nome. A outra coisa é ouvir, ou seja, aceitar a direção de Deus. Se nós não aceitarmos a direção do Senhor para a nossa vida, faremos nossas escolhas baseadas apenas na nossa vontade. Para tudo o que formos fazer, precisamos da orientação e da direção de Deus. Deus sabe o que é melhor para nós. Por isso, a direção dele é muito importante. Ouvir está relacionado a andar em obediência. Se você deseja desfrutar do melhor desta terra, ouvindo e obedecendo a Deus, eu quero orar por você. Pai, eu sei que a tua vontade é que o nosso coração esteja aberto para receber a sua direção e assim desfrutarmos do melhor. Por isso eu te peço que estejamos em todo o tempo no centro da sua vontade. Que cada pessoa que estiver ouvindo essa mensagem aprenda a dar ouvidos à tua palavra. Eu sei que o Senhor tem grandes coisas preparadas para aqueles que te amam. Que nós não passemos nem um dia sequer sem buscar a sua direção. Que não façamos nada sem antes consultar ao Senhor. Porque quando nos rendermos totalmente à sua vontade, certamente vamos desfrutar do melhor desta terra. Eu oro em nome de Jesus. Amém.
2: 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Deus não dá prova.
0: Hora certa, agora são 6h10. Tivemos então aí o nosso Minuto com Deus dessa manhã bonita, hoje quarta-feira, dia 23 de setembro, ano 2026, né? Minuto com Deus, pastor Edivaldo Oliveira, trazendo essa linda mensagem, essa linda reflexão, que você possa tomar posse dela, que tenhamos aí uma quarta-feira abençoada, é o que nós desejamos a todos, tá bom? 6h10 ainda, olha, 6h10, deixa eu convidar você aqui para a festa, né? Olha, a comunidade luterana tem a honra de convidar você, a tua família, todos para uma grandiosa festa no dia 27, né? A congregação Emanuel, é a Igreja Luterana do Brasil, vai estar realizando então aí essa grandiosa festa e convida você, tá bom? A programação começa aí às 9h com culto cristão, depois haverá então aí, é hora de confraternização, né? Haverá confraternização, terá almoço com churrasco, saladas e bebidas a gosto de todo mundo. E a festa também continua aí na parte da tarde, com aquela tarde dançante comandada aí pela banda Forró Conquista, tá bom? Então todo mundo tá convidado, note na tua agenda, vai ser no dia 17, uma grandiosa festa aqui na cidade, na rua 1, número 67, no setor norte da cidade. Você terá então aí essa grandiosa festa em comemoração aí, mais uma festa aí da Igreja Luterana do Brasil, tá bom? Chame a família, convide aí os amigos e venha viver esse momento de fé, comunhão, boa comida e muita música boa pra você, tá bom? Todo mundo tá convidado, vai ser no dia 27, na Igreja Luterana do Brasil, aqui em Vila Rica, todo mundo convidado, tá bom? 6h12 agora, 6h12, tô devendo ainda aqui a música, deixa eu ver aqui, já toquei o Rick Renner pra atender a dona Terezinha Moreno, agora vou trazer então aí a moda da minha amiga Marli, lá do Mundo Novo, Menino da Canoa, Barreirito. Na sequência tem aí o Milionário José Rico, Canarinho do Peito Amarelo, cantando pro meu amigo Jonas, lá na Rio Preto, ouvindo aí o programa, tá bom? 6h12, vamos de moda, vamos de música. E a chuva deu uma acalmada agora, né? Já passou aqui na cidade, né? Mas o clima tá bacana, a terra tá molhada. Eita, coisa boa, a poeira foi embora. Calorão ainda continua por aqui, né? Aqui no estúdio tá quente, mas lá fora com certeza tá fresquinho, né? Bom dia!

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Olha a hora certa agora em Vila Rica, 6 horas mais 24 minutos. Olha, nós de volta aqui na programação, nessa manhã bonita, hoje quarta-feira, né? Quarta-feira, dia 23 de setembro do ano de 2026. Já estamos aí também nos últimos dias do mês de setembro, né? 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Deixa eu mandar uma alusão pro meu amigo seu José Pedro, né? Também a esposa, a dona Anaí, lá no bairro Cristo Rei, ligados aí com a gente, né? Ontem nós estivemos aí no bairro Cristo Rei, visitando aí o seu Zé Pedro, a dona Anaí, minha amiga também, dona Helena, né? Alô, dona Helena, bom dia pra senhora. Ontem também nós estivemos lá visitando aí a dona Helena. Abraço para a senhora, bom dia, né? Obrigado pela companhia também, tá bom, dona Helena? Obrigado aí pela companhia de sempre. 6 horas e 27 minutos agora, 6h27. Olha, gente, domingo, né? Domingo, dia 27, tem festa lá na Agrovila do projeto de assentamento IP, né? A comunidade Nossa Senhora da Salete convida você, então, aí para essa grandiosa festa. Já falei a data, vai ser dia 27, domingo, lá na Agrovila da IP, no Barracão da Comunidade, né? Às 10 horas, é

0: Essa é a programação, às 10 horas tem a Santa Missa, 12 horas almoço com churrascos, saladas e bebidas a gosto de todos. 1 hora da tarde, ou seja, aí às 13 horas, inicia o torneio de bocha e também de futebol society, né? A tarde segue com leilões e também o animado forrozão comandado aí pela banda Forró Sem Ressaca. Olha só, premiação da bocha. O torneio da bocha será somado aí o valor das inscrições, mais R$500, e aí será feita a divisão de 50% para o campeão, o segundo lugar 30% e o terceiro lugar 20%. Já o torneio society será somado então aí o valor das inscrições mais R$100 em dinheiro, e aí será feita a seguinte divisão, né? Primeiro lugar 50% do valor desse montante, segundo lugar 30% e o terceiro lugar 20% também é desse valor das inscrições mais R$1.000, tá bom? Olha, é todo mundo convidado então para essa grande festa domingo lá na Agrovila do projeto de assentamento IP, todo mundo convidado para essa grandiosa festa. 6h28 agora, 6 horas mais 28 minutos, estou devendo aqui algumas canções, deixa eu ver aqui o que eu vou rodar agora. Deixa eu atender então aqui esse pessoal aqui. A minha amiga Miriam, né, tá ligada, tá ouvindo o nosso programa. Fala comigo, Miriam, como é que você tá, mulher? Bom dia!
1: Bom dia, Lázaro, bom dia, tudo bem, meu amigão?
0: Tudo aqui jóia!
1: Tudo bem, que bom, chuva abençoada por Deus, né, Lázaro?
0: Maravilha, Lázaro, né?
1: Eu queria que tu tocasse uma música, a Igrejinha da Serra.
0: Tá bom!
1: Ofereço pra todo mundo aí. Da Rádio Conte, sempre muito pra você, tá, meu amigão?
0: Valeu, Miriam, bom dia pra você, obrigado pela companhia, obrigado aí pela sua participação também, tá bom? Daqui a pouco tem Dudu Kidalvan cantando Igrejinha da Serra. Dona Maria José Pereira, lá no projeto de assentamento IP, bom dia.
2: Bom dia, Lázaro, tudo bom, Lázaro?
0: Tudo jóia.
2: Lázaro, passa pra minha música da Samambaia com André Andrade.
0: Combinado.
2: Tá bom? Beijo, Sebastião. Todos que gostar da música, tá bom? Fique com Deus, Deus. Deus proteja nós todos.
0: Valeu, minha amiga, bom dia. Obrigado a senhora também pela companhia, tá bom? Um abraço para todo mundo, para a senhora, para o seu Sebastião, todos os amigos aí do projeto de assentamento IP. Obrigado vocês aí pela companhia, tá bom? Deixa eu ver quem mais está ligado com a gente. Deixa eu atender aqui o Rian também, está ouvindo o nosso programa. Rian, bom dia!
3: Bom dia, Lázaro. Bom dia aos ouvintes que estão ligados na Rádio Conte. Ei, Lázaro, eu já quero ouvir a música do Girigeno, Angústia. E ofereço para todos os ouvintes que me gostarem da mesma, que tenham um ótimo dia abençoado por Deus, viu? Um ótimo dia para todos e um bom dia.
0: Valeu, meu amigo, bom dia, obrigado aí pela tua companhia, né? Um abraço aí pro Rian, tudo de bom pra você. Daqui a pouco eu trago então aí a Angústia do Gino e também do Geno, né? Deixa eu ver quem mais tá ligado com a gente. O Dona Irene Haas também tá ouvindo, bom dia, meu amigo. Chuvinha boa pra refrescar o clima, é 18 milímetros, olha que bacana, né? Choveu lá na propriedade dela. Ótima quarta-feira a todos, né? Já tá valendo, né, Dona Irene? Asfalto na porta, chuvinha pra matar a poeira, né? Eita, coisa boa, sonho sendo realizado, né? E a espera chegando também. Todo mundo tava esperando aí a chuva, né? Ela chegou lá atrás aí, deu uma passadinha rápida, né? E agora voltou de novo. Hoje, nessa quarta-feira, dia 23 de setembro, choveu bastante aqui na cidade, né? Eu confesso que eu não vi à noite, mas eu acordei aí às 4h40, né, pra vir aqui pra Rádio Conte. Tava molhada a rua. E aí, quando eu cheguei aqui, já chegou pingando, né? E aí caiu água. Graças a Deus, chuva boa, né? Dona Irene, o seu Anselmo, toda a família Haas também, um abraço pra vocês. Bom dia, obrigado pela companhia. 6h32 agora. Eu acho que eu já falei demais, né? Vamos tocar música. Igrejinha da Serra do Duque Dalvan, matando a saudade aqui no nosso Som do Campo. Na sequência, André Andrade, Samambaia, cantando aqui no nosso programa. Bom dia!

0: gente, tudo bem aí? 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
1: 6h40. 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

Olha a hora certa agora em Vila Rica, são 6 horas mais 45 minutos, né? 6h45, essa aí de fundo musical, olha. Foi um dos grandes sucessos aí da dupla Rick e Renner, né? Nós que comentamos antes aí aqui na nossa programação, o Brasil ontem, o mundo sertanejo perdeu aí uma das vozes mais afinadas então aí do sertanejo, cantor Rick, né? Da dupla Rick e Renner. Ontem então aí, dia 22, teve então aí a sua morte confirmada, após então aí já ser publicado aí o desaparecimento do helicóptero que ele mais o piloto, o copiloto, né, o seu empresário e mais aí uma pessoa aí da mídia, né, que acompanhava então aí os dois, ter desaparecido então aí em Santa Catarina, né, no estado de Santa Catarina, e ontem ainda ontem também foi confirmada então aí sua morte, né? Então, o mundo sertanejo perde então aí um dos grandes artistas, cantor, compositor da moda sertaneja, da música sertaneja. E nós então aqui, que tocamos aí para você inúmeras músicas de Rick Renner, né? Com certeza, todo o Brasil aí sentindo aí a perca do Rick, da dupla Rick Renner. Que Deus o tenha aí um bom lugar. 6 horas mais 46 minutos, amigos, eu quero falar para você da promoção aí do Mineiro, né? 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Pediu para ouvir aí a música do Gino e Geno, Angústia. A gente vai deixar tocando aí essa canção, valendo para todos que estão ligados. Deixa eu aproveitar também e mandar um abraço pro meu amigo, meu xará, Lázaro, né? Lá no município de Santa Terezinha, próximo ali ao Lago Grande, Dona Maria, Mariona, como é conhecida também.
todos os dias estão lá ouvindo o nosso programa, acompanhando o Som do Campo. Olha, brigadão vocês aí pela companhia, tá bom? 6:50. Tô indo nessa, fica todos com Deus também, tô indo com ele. A gente volta amanhã, 5:00 da manhã, com mais um programa Som do Campo. Deixa eu mandar também um alô para minha amiga Tânia Camilo, né, dizendo oi, bom dia, Lázaro, tudo bem? Manda música. Tá bom, minha querida, vou deixar tocando a última de hoje para você, tá bom? Abraço então aí para Tânia, abraço para toda a família, Camilo, ligados aí na Rádio Conte, meu amigo César também, seu irmão, né, toda a família, sua mãe, abraço para todo mundo, obrigado vocês aí pela companhia, tá bom? 6:50, amanhã volta às 5:00 da manhã com mais um programa Som do Campo, e eu deixo o Gino e Geno cantando a última de hoje. Tchau, gente! Música.

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0: Prezados ouvintes da Hora Milagrosa, convidamos a todos para que venham participar das reuniões da Igreja Apostólica que são realizadas nesta cidade de Vila Rica, estado do Mato Grosso, com reuniões quinzenalmente às quartas-feiras, às 19h30 e aos domingos, às 16h30. O endereço é Rua 2, número 335, Setor Sul. Serão todos muito bem-vindos.
1: Cumprindo a missão que recebeu de Nosso Senhor Jesus, a Santa Vó Rosa ensinava que os verdadeiros filhos e filhas de Deus precisam praticar o perfeito amor fraterno de uns para com os outros, agindo com prudência e sendo de coração bondoso, simples, sem malícia e sem sentimentos maus que corrompem a alma. Para isso se faz necessário que sejam vigilantes e cuidadosos no olhar, no ouvir e no falar, a fim de evitar as ciladas do inimigo. Também aconselhava a todos que se esforçassem para serem justos, honrados, sensatos e de bons costumes, de boa educação, de respeito, de bom trato para com todas as pessoas indistintamente, e recomendava trajarem-se e apresentarem-se com modéstia, simplicidade e sem exageros. Incentivava o respeito à doutrina de Nosso Senhor Jesus e às orientações que ela, Santa Vó Rosa, transmitia à Igreja, por se tratarem de ensinamentos que conferem honra para quem assim vive e que, quando fielmente praticados, contribuem para que as pessoas se tornem merecedoras do amparo dos céus para o viver cotidiano, para o lar, para a família e a salvação da alma ao final da vida terrena. Foi por essas razões que, através da Santa Vó Rosa, Nosso Senhor Jesus estabeleceu perfeitas regras de boa conduta para o viver daquele que se agrega a esta Igreja Apostólica, sendo praticadas como complemento da Santa Doutrina, possibilitam uma vida bem-aventurada àquele que crê ou que venha a crer como ensinamos. Para que sejas bem-sucedido no lidar cotidiano, prezado ouvinte, se faz necessário que guardes zelosamente em teu coração e pratiques em teu viver os ensinos doutrinários e de boa conduta que Nosso Senhor Jesus, com a Santa Vó Rosa e o Santo Irmão Aldo, nos legaram com tanto amor e interesse pela salvação da nossa alma, também com o desejo de ver o bem e a felicidade na vida daquele que cresce ou que a qualquer tempo viesse a crer na mensagem que anunciamos.

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O endereço é Rua 2, número 335, Setor Sul. Serão todos muito bem-vindos. Divulgamos a seguir um depoimento de fé enviado para a sede desta Igreja Apostólica. Em certa manhã de setembro de 2023, o senhor Fernando Leal Mourão foi acometido por um mal-estar nos olhos, situação que o levou a passar pelo pronto atendimento, quando então, após os exames iniciais, foi diagnosticado com pressão arterial e glicose elevadas. Foi então medicado sob suspeita de haver sofrido um acidente vascular cerebral e encaminhado para exames detalhados. Superadas as dificuldades para a realização desses exames, um especialista o informou que o nervo que comanda o movimento do olho direito desse paciente fora afetado e bloqueado, daí a dificuldade visual que ele apresentava. Graças à providência divina, a suspeita de AVC foi descartada, fato que surpreendeu o especialista que analisou os resultados dos exames. Inclusive, informou ao Sr. Fernando que dentro de 6 meses a 1 ano, o olho afetado voltaria ao normal, caso contrário seria necessário intervir cirurgicamente. Esse senhor continuou confiando no amparo da Santa Vó Rosa e do Santo Irmão Aldo e suplicou que esses benditos santos o ajudassem a recuperar a saúde e a superar aquela manifestação. Ele foi atendido em seu clamor, visto que, daí há apenas 1 mês, ele voltou a movimentar o olho afetado normalmente, sem qualquer perda da capacidade de enxergar. Reconhecido por essa bênção e por muitas outras já alcançadas para si, para o lar e a família, o Sr. Fernando direcionou ações de graças a Deus Pai, a Jesus, a Maria Santíssima, a Santa Vó Rosa e ao Santo Irmão Aldo, por meio de seu depoimento de fé, remetido de Montes Claros, estado de Minas Gerais, em abril de 2026.

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1: Aos estimados ouvintes do programa A Hora Milagrosa, o meu desejo de que a paz, a bênção e proteção do Espírito Santo de Deus os alcance nesta hora. Somos agradecidos por terem separado estes minutos de suas vidas para acompanhar o nosso programa. E fazemos votos de que essa sua atitude lhes renda o feliz direito de serem ainda mais ajudados e amparados pela Santa Vó Rosa e pelo Santo Irmão Malto. Para melhor compreensão a respeito da nossa fé sobre os santos, aproveitaremos este espaço de tempo que nos é reservado para meditação para discorrermos mais alguns esclarecimentos a este respeito. O apóstolo São João escreveu o último livro das Sagradas Escrituras, o chamado Apocalipse, uma visão magnífica que foi a ele permitida para que pudesse registrar e nós tomarmos conhecimento acerca dos mistérios divinos. No capítulo 7 do Apocalipse, São João registrou as seguintes expressões. Depois destas coisas, olhei, e eis que vi uma multidão, a qual ninguém podia contar, de todas as nações, e tribos, e povos, e línguas, que estavam diante do trono e perante o Cordeiro, trajando vestes brancas e com palmas nas suas mãos, e clamavam com grande voz, dizendo: Salvação ao nosso Deus, que está assentado no trono e ao Cordeiro. E todos os anjos estavam ao redor do trono, e dos anciãos, e dos quatro animais, e prostraram-se diante do trono sobre seus rostos, e adoraram a Deus, dizendo: Amém! Louvor, e glória, e sabedoria, e ação de graças, e honra, e poder, e força ao nosso Deus, para todo o sempre. Amém! E um dos anciãos me falou, dizendo: Estes que estão vestidos de vestes brancas, quem são, e de onde vieram? E eu disse-lhe: Senhor, tu sabes. E ele disse-me: Estes são os que vieram da grande tribulação, e lavaram as suas vestes e as branquearam no sangue do Cordeiro. Por isso estão diante do trono de Deus, e o servem de dia e de noite no seu templo. E aquele que está sentado sobre o trono os cobrirá com a sua sombra. Nunca mais terão fome, nunca mais terão sede, nem sol, nem calma alguma cairá sobre eles. Porque o Cordeiro que está no meio do trono os apacentará, e lhes servirá de guias para as fontes vivas das águas, e Deus limpará de seus olhos toda a lágrima. Entende-se, ó ouvintes, que estes que se encontram diante do trono na visão de São João, trata-se dos santos. Mas observem que São João afirma que ouviu do ancião que estes eram os que vieram de grandes tribulações. Aí eu lhes pergunto, o que que os ouvintes acham? Nos céus há tribulação? E eu posso lhes afirmar que nos céus não há tribulação, pois o que lá predomina é a paz perene. Portanto, onde é que se vê tribulação, senão aqui no mundo, senão aqui na terra? Mas continuando, o apóstolo ainda afirma que estes eram os que vieram de grandes tribulações e lavaram as suas vestes no sangue do Cordeiro. Então fica evidente que os santos são aqueles que viveram nesta terra, que conheceram a Deus, o seu Evangelho, o Evangelho de Jesus, que aceitaram Jesus e a sua mensagem. Então se purificaram, limparam as suas almas e alcançaram a santidade. E ao finalizarem suas vidas terrenas, tomaram posse do galardão no reino dos céus como santos, e servem e glorificam a Deus a todo tempo lá no reino dos céus. Mas é válido ressaltar que dentre os santos lá dos céus, existem alguns santos que receberam galardões especiais, uma vez que tiveram participação efetiva na história da intervenção divina na Terra. Foram homens e mulheres escolhidos por Deus para serem seus porta-vozes aqui na Terra, como foi o caso dos profetas, que tiveram um papel importantíssimo na atuação divina. Deixaram grandes profecias acerca da vinda de Jesus e também prepararam o caminho para a vinda do nosso Divino Mestre. Além dos profetas, temos também como Santíssima a Virgem Maria, que foi o vaso precioso do Espírito Santo para a vinda de Jesus. Notem, ó ouvintes, que Jesus é puríssimo, e para que pudesse ser gerado, era necessário um ventre na mesma proporção de pureza, e Deus encontrou este ventre puro na pessoa da Virgem Maria. Também, além dos profetas e da Virgem Maria, temos os apóstolos, que tiveram um papel muito nobre sobre maneira pós-ida de Jesus aos céus, que atuaram na divulgação e defesa do nome e do Evangelho do nosso Divino Mestre Jesus. A estes, Deus dividiu porções do seu poder para a realização da sua obra na terra. E como recompensa, Deus deu a eles galardões especiais como santos profetas, santos apóstolos e a Virgem Maria como santa e rainha dos céus. E nesta atualidade, Deus também concedeu porções do seu poder à Santa Avó Rosa e ao Santo Irmão Alto, que tiveram um papel importantíssimo na última etapa da história da intervenção divina nesta terra, que visa salvar e santificar um povo para ele Deus. A Santa Avó Rosa e o Santo Irmão Aldo muito trabalharam para apresentar o verdadeiro Jesus e o seu Evangelho a esta presente geração. Eles também colaboraram com Jesus no cumprimento de suas principais promessas acerca do Consolador, do Último Pastor e da restauração do seu reino na terra, que é esta Igreja Apostólica. E hoje, eles, Santa Avó Rosa e Santo Irmão Aldo, também são santos galardoados no reino dos céus. Diante destas explicações, afirmo ao Senhor, à Senhora, a vocês que me ouvem nesta hora, que também é possível tornarem-se santos e um dia fazerem parte dos que se prostram para adorar e glorificar a Deus lá nos céus. Graças a Santa Avó Rosa e ao Santo Irmão Aldo, esta via de acesso à santificação está aberta e disponível a todos vocês, bem como também a todos os que vierem a se interessar. Jesus disse: aquele que quiser vir após mim, negue-se a si mesmo, tome sua cruz e siga-me. Então, para alcançar a santidade de seu ser, se faz necessário negar as suas próprias convicções e aceitar Jesus e seu Evangelho, que é o que temos lutado para lhes apresentar diariamente por meio deste programa Hora Milagrosa e também em nossas reuniões e cultos apostólicos. Portanto, ouvintes, aceitem nossa mensagem e permitam-se alcançar esta santidade já no viver terreno. Até porque é importante lembrar a todos que lá nos céus não se entra para se santificar. Isso devemos alcançar aqui na terra, e afirmo e confirmo, isso é totalmente possível. Portanto, mais uma vez eu lhes digo: permitam-se desfrutar já nesta terra das maravilhas de viverem uma vida santificada, e um dia, quando fechar os seus olhos terrenos, que possam abrir seus olhos espirituais e contemplar toda a beleza dos céus e os benefícios de lá estarem. Benefícios reservados aos santos, aos que vierem de grandes tribulações, mas que lavarem suas vestes no sangue do Cordeiro. Ouçam mais vezes este programa e, quando possível, procurem participar de nossas reuniões, para que consigam cada vez mais compreenderem nossa mensagem, que é o Evangelho de Jesus. Amém. E agora eu passo a orar em favor de todos. A ti, ó Deus Altíssimo, adoração, gratidão e louvor pelo Filho que nos destes, Jesus, o nosso Salvador e Redentor. Adoração ao Poder Celeste, pelo Consolador, a Santa Avó Rosa, e pelo nosso amado profeta Santo Irmão Aldo, bem como por todos os santos e anjos do Reino Celestial. Adoração à Senhora Santa Borrosa e ao Senhor Santo Irmão Aldo, que nesta atualidade tens iluminado o caminho que acessa a santificação do nosso ser, que é Jesus, e tem a todo instante permitido que quem queira alcance esta qualidade em seu espírito de santo. Santa Borrosa bendita, abra o entendimento destes ouvintes, para que compreendam que a santificação não se trata de algo abstrato, mas que é real e está ao seu alcance. Além de entenderem isso, que possam compreender que para alcançar este grau de santidade, se faz necessário negar as suas próprias convicções e aceitar o jugo de Jesus, que é suave e suportável. Atenda às suas necessidades, vó bendita, bem como visite os aflitos, angustiados, abatidos, internados, acamados e os desanimados. Abençoe suas vidas, famílias e os meios pelos quais provém a subsistência de suas vidas e de seus lares. E que nesta hora a Senhora unja a água e o óleo que te apresentam nesta hora de oração, ó vó bendita. E que a Senhora, na companhia de Jesus, da Virgem Maria e do Santo Irmão Aldo, estejas conosco agora e para todo sempre. Amém.
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7: 8:01.
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2: Oi, pessoal. Que bom ter você aqui com a gente no Momento Informação. Eu sou a Letícia Leal e espero que esteja tudo ótimo por aí, viu? Para a gente começar essa parte do programa, eu trouxe uma dica que é um verdadeiro truque de beleza para dar um up no seu olhar.
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2: Sabe aquele truque para aumentar o olhar? Ele existe e é o lápis branco. Muita gente não tem no kit, mas ele é perfeito para criar pontos de luz e até deixar a sombra mais vibrante. Se você tem olhos pequenos, a dica é aplicar na linha d'água, sabe? Aquela parte interna inferior dos olhos. Deixa o olhar super aberto. E ó, sempre antes da máscara de cílios, para um efeito natural. Ah, e se o lápis branco for demais para você, o lápis bege dá o mesmo resultado, viu? E aí, gostou da nossa dica? Eu adoro! Mas não sai daí não, que daqui a pouco, no Momento Informação, a gente volta com mais informações e um boletim super especial sobre a sua saúde. Fica com a gente.
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6: Muito bom dia, bom dia, bom dia! Tá começando mais um Bom Dia, Conte! 8 horas e 10 minutos, que coisa boa! De hoje aqui, dia da Yara, dia 23 de setembro de 2026, quarta-feira gostosa, né? Me conta aí, choveu aí na tua casa, que na minha choveu foi muito, hein? Eita, coisa boa, que chuva maravilhosa, né, que Deus mandou. Ai, Jesus, eu sou da Yara Mota, vou estar com vocês aí até as 11h30, tá? Trazendo muita descontração e muita música boa, muita fofoca, muita coisa boa. Bom dia pra você, dona de casa, bom dia pra você, comerciante, bom dia pra você aí do sítio, chácaras e fazendas, qualquer lugar que você esteja aí. Oh! Bom dia pra cidades vizinhas, bom dia Vila Rica, pra todos os bairros, muito bom dia, muito bom dia. Você também que tá nos ouvindo pelo aplicativo, né? Bom dia também, que tá no seu carro, tá passando aí de, né, tá passando, ou caminhoneiro, muito bom dia, servente pedreiro, seus pedreiros, muito bom dia. Bom dia a todos vocês, que Deus abençoe essa quarta-feira, né? Essa manhã maravilhosa, que Deus nos abençoou. Manda sua mensagem aí no 3554-2266. Peça sua música, vamos descontrair, vamos pedir sua música. Vem comigo, gente. É quarta-feira. Como todos sabem, né? Hoje, eu vou ficar aqui, foi ontem e hoje, Dayara. Mas a partir de amanhã, nossa amiga Johnny Clare vai estar aqui com vocês, tá bom? Trazendo muita música boa, muita descontração, com aquela voz maravilhosa dela, hein? Vamos lá, vamos começar? Vamos começar esse bom dia com o quê? Com forró. Vai dançando aí, meu filho, vai esquentando, que agora tá friozinho, né? Que maravilha! Vamos!

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2: 8:28.
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6: Oito horas e 30 minutos. 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Vamos lá, vamos começar a atender vocês? Bom dia, Dayara, tudo bem? Roda para nós aí Pedro Bento e Zé na Estrada. 7 palavras. Ofereço para minha esposa Juliana, para o meu filho Vanderlei, para minha mãe Divina, meu amigo Gilberto e sua esposa, para o senhor Antônio Baltazar e família, e para o senhor Garcia e família também. E para todos os meus amigos do Projeto Caxangá e para todos da Congregação Maranata, seu Domingos Aparecido, um grande abraço para o senhor. A partir das 11 horas, no Momento Gospel, a gente já vai estar colocando, tá bom? Dona Marlene, vamos lá, muito bom dia.
7: Bom dia, Rádio Ponto, bom dia, Dayara.
6: Bom dia.
7: Feliz quarta-feira aí para todos.
6: Amém.
7: Quero pedir a música com CV de Barrinha. Nosso matrimônio.
6: Nosso
7: Pris
6: matrimônio.
7: Para Marinho, para Eliane, para Lídia Moreno, esposo dela. E um bom dia, obrigada, Marisa Tampiri. Para vocês aí também, para você, para a Poliana.
6: Beleza, dona Marlene, grande abraço. Já tá na grade, viu? Já nós toca. Marli, bom dia.
8: Bom dia com alegria.
6: Muita coração. Alegria.
8: Como é que você tá, sua família?
6: Aqui tá tudo bem.
8: Aqui deu uma garoinha, já era 6 horas.
6: Gente, pois aqui choveu muito.
8: Mas já temos feliz com ela. Mais tarde ou amanhã vem mais.
6: Amém, né?
8: Ah, Dayara, manda a música do Rick Lee Renner. Pode ser mãe.
6: Ah, sim, pode deixar.
8: E pra mim ouvir, meu velho, que foi trabalhar com a caminhoneta e escutou o rádio na caminhoneta.
6: Ah, coisa boa.
8: Alenia, de família Celere, Arlete, Bonfim, Sandoca, o Pedroca, todo mundo. Beijos, coração.
6: Um beijo pra você. Tô sabendo, viu, Marli, que nos assentamentos, né, aos redores, nas fazendas e chácaras, e não choveu. Vila Rica caiu água, graças a Deus, né? Para nós foi aqui, para vocês foi antes, então tá tudo certo. O importante é chover. E depois chega essa chuva aí para vocês, tá bom? Porque aqui foi muita chuva, graças a Deus. Vamos lá? Ana Paula, bom dia.
4: Bom dia, Rádio Conte. Bom dia, Dayara. Que bom estar com você nessa manhã maravilhosa.
6: Ô, mulher, obrigada,
4: novamente,
6: eu que agradeço.
4: Né? Aqui na Aricuri está chovendo neste momento.
6: Ó, oh, que coisa boa.
4: E para animar essa terça-feira, eu quero pedir uma música, Moda dos Traiados. Banda Pancanejo. Ofereço para todos meus amigos que estão ligadinhos na melhor. Tá na melhor. Tá na 101,5. Bom dia, Conte, com Dayara Mota.
6: Ô, mulher, obrigada. E já tá na grade, viu? Já arrumei aqui. Hoje eu tô rápida. Ontem eu tava toda desengonçada. Fazia tempo que eu não vinha. Vamos lá, Vicente, muito bom dia.
5: Bom dia, Dayara. Olha, eu chegando aí pra deixar meu forte abraço a todos no Rádio Ouvinte. Mandar um abraço aí pros Enxada Cega de plantão. E, Dayara, esse negócio de Enxada Cega aí, o Gilmarzinho incluiu até você na lista.
6: Meu Deus do céu, não acredito.
5: Pra nós aí, Zezé de Camargo e Luciano. Pra não pensar em você.
6: Aô, essa é boa, hein? Essa música é linda.
5: Feira molhada, né?
6: É, graças a Deus. Demais.
5: 100% e mil por hora, viu, Dayara?
6: Beleza, Vicente. Nossa, gente, muita chuva. O que é isso? O que o Gilmar tá falando de mim, né? Depois eu vou saber que ele tá por aqui e eu vou perguntar. Vamos lá, 8 horas e 35 minutos, vamos de música boa?
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1: Oi, gente linda. Letícia Leal chegando pra desvendar o céu no seu Guia Astral. Nessa primeira parte, vamos mergulhar nas previsões para Áries, Touro e Gêmeos.
2: Áries, Touro, Gêmeos.
1: Áries, é preciso chegar a uma conclusão sobre uma decisão que deve passar pelo filtro do julgamento. Use a sua consciência para identificar como é possível atuar com uma pessoa que não está bem e sofre emocionalmente. Cor do dia, bege. Número da sorte, 10.
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1: Touro. A experiência pela qual você vem passando o leva a refletir profundamente sobre os sentimentos e expectativas depositadas em pessoas do seu convívio. É importante fazer um exame profundo em sua consciência para avaliar o que cabe a você. Cor do dia, azul. Número da sorte, 60.
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1: Gêmeos. O cônjuge ou uma pessoa importante passa por julgamentos e será testada em sua veracidade. É um dia importante para averiguar as trocas comerciais e qualquer tipo de relação que ative questionamentos sérios. Cor do dia, caramelo. Número da sorte, 29. Daqui a pouquinho eu volto com mais previsões do Guia Astral. Não saia daí.
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1: Oi, gente linda. Que alegria ter vocês aqui, sintonizados no nosso Mamãe a Bordo. Eu sou a Andressa Pires e tô super feliz por mais essa nossa conversa gostosa, cheia de carinho e dicas pra nossa família, né? E a nossa dica especial de agora, mamães e papais, é pra gente ficar bem atenta a algo que parece absurdo, mas que acreditem, é mais comum do que a gente pensa. Esquecer a criança no carro. Por mais que a gente ache que nunca vai acontecer com a gente, nessas vidas corridas, a cabeça da gente às vezes está no mundo da lua. Então, bora se precaver. Uma ideia é deixar algum objeto do bebê pertinho de você, no banco do carona ou junto da chave, do celular. Pode ser o lacinho, a chupeta, a mamadeira, algo que você olhe e lembre na hora. Outra coisa bacana são aqueles espelhinhos que refletem a imagem do bebê no retrovisor. Super prático. E o mais importante, tá com os pequenos? Foco total neles. Esquece celular, problemas, tudo. Nada é mais importante que nossos filhos. Pensa nisso com carinho, tá? Daqui a pouco a gente volta com mais do Mamãe a Bordo.
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Olá, pessoal apaixonado por pets! Que alegria ter você aqui com a gente! É o seu Momento Pet chegando com tudo! Eu sou Lineu Silva e já tô aqui prontíssimo pra gente conversar sobre quem a gente tanto ama, nossos bichinhos. E pra começar com o pé direito, que tal uma dica super importante e saborosa pra saúde dos nossos amiguinhos? Sabe, a gente pode complementar a alimentação deles com verdurinhas frescas. É uma delícia e faz um bem danado. A ideia é adicionar uns 20 a 25% de vegetais na dieta. E ó, tem um monte de opção liberada e cheia de nutriente. Cenoura, mas pouquinho, tá? Porque tem açúcar. Abobrinha, pepino, couve, alface romana, brócolis, ervilhas, abóbora e até salsa. A dica é sempre lavar muito bem e oferecer em pedacinhos pequenos, tipo do tamanho da orelhinha dele, sabe? Sirva fresquinhos todo dia, mas não esquece de tirar o que sobrar depois de algumas horinhas, para não dar mofo ou bactéria. Esses alimentos trazem fibras, vitaminas e uma hidratação natural. Seu hamster, por exemplo, vai amar fuçar e comer como se fosse uma aventura. Esse foi o Momento Pet, com Lineu Silva. Mas não sai daí não, porque daqui a pouco a gente volta com muito mais dicas e carinho para os nossos pets.

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14: Oi, gente linda! Andressa Pires chegando com o nosso Novelas, a sua dose diária de emoção. E já vamos direto para os babados de A Nobreza do Amor. Preparados para fortes emoções? No capítulo de hoje, o Tonho garantiu a Alica que a Niara vai se recuperar. Já o Casimiro, ele se sentiu mal, deixando a Graça super apreensiva. A Ana Maria percebeu o interesse do Januário e teve bafão. Pascoal agrediu Dumi e a Kênia ficou em desespero. Casimiro, antes de tudo, pediu ao Tonho que cuidasse do engenho e da Ana Maria. E o rapaz desconfiou. Mas o pior aconteceu, gente. Diante de Mirim e Ana Maria, Casimiro não resistiu e partiu. E a Salma se declarou pro Omar. Será que agora vai? A nobreza do amor não dá trégua, né? Mas calma que o Novelas volta rapidinho. Em instantes, com todos os destaques de Por Você. Não sai daí.
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11: Estamos de volta, 9:05. Vamos lá para atender vocês. Dona Terezinha.
15: Bom dia, Dayara.
11: Bom dia.
15: Bom dia, Zoeira da Conta. Dayara, conta aí pra nós, irmã, do nosso. Eu vou vencer com ele.
11: Eu vou vencer.
15: Agora eu estou sendo tratada mesmo. E pra você, pra Jona, pra todos da Rádio Conta. Pra todos os ouvintes. Bom dia, Dayara.
11: Um cheiro pra você também, Dona Terezinha Cândido. Grande abraço. Bom dia, Dayara. Toca uma música com Leonardo, Deixa Tudo. É, Deixa Tudo, Deixaria Tudo, né? Deve ser. É, quem tá pedindo é a Eliane Pereira dos Santos. Beleza, Eliane. Grande abraço. Dona Eurípides, muito bom dia.
16: Bom dia, Dayara. Dayara, passa a música pra nós. A tua escolha com o Rick Herley pra nós.
11: Beleza, pode deixar. Bom dia pra senhora também. Dona Santina Celere, bom dia.
17: Bom dia, Dayara. Tudo bem?
11: Tudo bem. Tô
17: animada. Agora choveu, fresquinha,
11: tá agora demais. Tá maravilhoso, né?
17: Toca música Amigo para Sempre. Eu ofereço para minha amiga Marli Guerra e o Zé, o marido dela. E para minha funcionária que tá aqui em casa, trabalhando. E para minha família Celera e para sua família também. Tá bom? Teja um bom dia. Que Deus abençoe. Que dê muita força e saúde para você.
11: Amém. Para a senhora também. Um cheiro para a senhora, Dona Santina. Andressa, bom dia.
18: Bom dia, Rádio Conte. Bom dia, Dayara. Bom dia, bom dia, bom dia.
11: Bom dia.
18: Passando para já um ótimo, excelente, maravilhoso dia.
11: Amém.
18: Gente, corre, que os jeans lá do lojão tá acabando.
11: Meu viu? Jesus, até eu tenho que ir lá, Andressa.
18: Tá acabando.
11: Vou ter que dar um pulo lá.
18: Posso ir embora. Quem não foi, aproveita. E eu quero ouvir hoje Camisa 10, a música 5 Letras. E ofereço para todos que estão na sintonia.
11: Beleza, grande abraço pra você, Andressa. Bom dia, Dayara. Toca a música Algemado por Amor, somente pra curtir. E quero participar do sorteio. Rosângela de Souza Dantas. Beleza, Rosângela. Neném, bom dia.
19: Bom dia, Dayara. Tudo bem?
11: Tudo bem. É paz de Cristo.
19: Dayara, toca aí uma música do Rick aí pra nós aí. O saudoso Rick, agora ele é um saudoso, né?
11: Isso
19: Deus
11: mesmo.
19: Tenho, né?
11: Aham.
19: Eu tive que ir embora.
11: Beleza.
19: Bom dia a todos aí, hein? Um abraço.
11: Um grande abraço pra você e pra toda a sua família, tá bom? Vamos lá. Euvânio, bom dia.
20: Bom dia, Conte. Bom dia, Dayara.
11: É isso, Dayara.
20: Quero pedir hoje aí Corpo Nu.
11: Opa, você nós tocou agora e vai nós tocar de novo. Aí,
20: valeu. É Nayara, né?
11: Dayara, Euvânio, pode deixar que nós toca de novo, que essa música é bonita demais. Dona Ângela, bom dia, Dayara. Abençoada semana pra você. Peço um louvor com Mara Lima, Pássaro Livre. Ofereço pra você, pra Juliana, pro seu esposo, pra Anália e também pra Miriam. E todos os nossos ouvintes que estiverem na escuta. E tenham um dia abençoado, beleza? Dona Ângela, grande abraço. Anália, bom dia.
21: Bom dia, Johnny Clare. Tudo bem com você?
11: Tudo bem.
21: E tá tudo bem, graças a Deus. Quero oferecer as músicas para todos que estiverem na escuta, só para curtir. Johnny, que é a Anália Eliana, Projeto Caxangá. Um abraço, Johnny. Um bom
11: beleza.
21: Dia para você.
11: Beleza, grande abraço para você. Naldo, bom dia.
22: Bom dia, Rádio Ponte. Bom dia, Dayara. Dayara, bota um modão pra nós um forrozinho aí. Calcinha preta.
11: É bom demais.
22: Mesma. Tchau e obrigado.
11: Beleza, tchau, obrigado. Agora nós colocamos calcinha preta aqui. Dona Maria Ribeiro, bom dia.
23: Oi, Dayara, bom dia. Tudo bem?
11: Espero tudo
23: que
11: bem.
23: Você e sua família. Dayara, gostaria de ouvir aquela música com Renan e Raí, Amor Eterno.
11: Amor Eterno.
23: A mesma ofereço para meu esposo, para você, tanto da rádio, minha amiga Mosaí, nosso colega que estiver ouvindo, e todos os ouvintes que gostaram da mesma. Meu filho, minha nora que está aqui em casa. Que Deus continue abençoando você e sua família. Viu?
11: Abraço. Beleza, Paulo, grande abraço para você. Que bom, tava com saudade de todos vocês, viu? 9 horas e 10 minutos, vamos? Vamos de música, coisa boa.

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1: 9 e 18.
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13: Estamos de volta com o Guia Astral, que bom ter você aqui.
11: Câncer, Leão, Virgem.
13: Agora vamos falar de Câncer. Financeiramente, o momento não é dos melhores, viu? Pense em atuar com autonomia. O céu traz amplitude e oportunidades para seu desenvolvimento profissional. Cor, branco. Número 58.
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13: Para Leão, seu desejo é ser feliz e fugir de cobranças. Amadureça a forma como encara o relacionamento e o que te faz feliz. Atenção, porque uma pessoa está magoada. Cor do dia, dourado. Número da sorte, 44.
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13: E para a Virgem, olha, decisões tomadas neste período repercutem no seu relacionamento. Entenda as expectativas do seu amor para não colocar tudo a perder. Reveja sentimentos, cure o passado e decida com maturidade, tá? Cor do dia, coral. Número da sorte, 19. Daqui a pouco eu volto com as previsões para os próximos signos. Continue com a gente no Guia Astral.
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2: Oi, gente linda! Andressa Pires de volta com o Novelas. E olha, os acontecimentos do capítulo de hoje de Por Você estão imperdíveis. Prepara o coração. A Bela não tá pra brincadeira. Suspende a Vanessa e afasta do hospital. O Lucas descobre o peixe morando com o Gabriel e questiona a Bela sobre o que ela sente pelo advogado. Será que vem um romance? O Gabriel, esperto, já aconselha o peixe a investir na Dalila. A Yara sente falta do Juarez. A Pérola lamenta esse conflito entre Bela e Vanessa. E tem novidade na casa da Bela. A Lia chega pra morar com a Iracema e já é aprovada como nova ajudante. Mas a Vanessa não desiste e arma com Junqueira para tirar a Bela da presidência. Que perigo! Não desgruda da gente. Em instantes, o Novelas retorna com os destaques de Quem Ama, Cuida. Fica ligado!
0: Não sai daí! 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

aí, galera do Momento Pet. Que alegria estar aqui com vocês, papais e mamães de pet. Lineu Silva chegando para a gente bater um papo super importante sobre o nosso amor pelos bichinhos. E claro, com dicas que fazem toda a diferença para eles, não é mesmo? Você sabia que uma boa alimentação pode turbinar a qualidade de vida do seu companheiro? É isso mesmo. Escolher uma ração de qualidade e deixar água fresca sempre à disposição são passos simples, mas que fazem o seu pet crescer forte e super saudável. E ó, cuidado extra! Muitos alimentos que a gente ama, com sal, açúcar e temperos, fazem um mal danado para os nossos peludos. Então, melhor evitar, tá? O amor também está no prato. E olha só, na próxima parte do Momento Pet, tem muito mais dicas especiais para você e seu bichinho. Fica ligado que a gente volta já!

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1: Oi, minhas queridas. Que alegria imensa ter você aqui com a gente no Toque de Mulher. A gente sabe que a vida é uma correria, né? Mas é tão importante a gente se cuidar, cuidar de quem a gente ama e das nossas amizades. Uma dica que faz a diferença no dia a dia. Que tal incluir proteína em todas as refeições? Um ovinho no café, um iogurte no lanche, frango ou feijão no almoço. Isso ajuda a controlar a fome, preservar a massa muscular e ainda dá aquela força para o seu metabolismo. E já que estamos falando de cuidar da gente, que tal tirar um tempo só para você e seu amor? Um café sem celular, uma caminhada juntos ou só conversar no sofá? Esses momentos, mesmo que curtos, reacendem a intimidade e a conexão. E as amigas? Ah, as amigas! Vamos celebrar as conquistas umas das outras. Torcer de verdade, sem comparação. Uma amizade assim é um tesouro. Fica por aí, que no Toque de Mulher eu volto já já com mais dicas pra gente se inspirar.
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1: Estamos de volta com o Mamãe a Bordo. Que delícia ter a sua companhia, papai e mamãe. Tem mais dica boa chegando. E essa é sobre um desafio de ouro, a alimentação saudável dos nossos pequenos. A gente sabe que nem sempre é fácil fazer a criançada comer o que faz bem, né? Mas olha só, uma ótima ideia é envolver seu filho nas decisões sobre a comida. Leve ele ao supermercado, por exemplo. Outra coisa divertida é fazer carinhas com a comida no prato. Macarrão de cabelo, tomatinhos nos olhos, uma almôndega de nariz. Ou use cortadores de biscoito para criar enfeitinhos na torta. Pequenas ideias que podem fazer uma grande diferença, porque o amor pela comida saudável também se aprende brincando. Um beijo enorme e até a próxima parte.
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0: Sucesso de Panda, né? Corpo Nu, nome da música. Que horas que é? 9 horas e 51 minutos. Vamos aí continuar atendendo vocês. Ademaire, bom dia.
1: Bom dia, Dayá, tudo bem? Vai
0: Tudo
1: cantar a
0: bem?
1: música Henrique Juliano. Só que eu não sei te falar se esse mesmo é o nome da música.
0: Ah, mas vou
1: Hoje o
0: passar aí.
1: sertão amanheceu mais quieto.
0: Beleza, vou procurar aqui.
1: Ofereço a minha mãe Maria Antônia, meus quatro filhos, meus dois netinhos, meu esposo, as minhas irmãs, meu sobrinho, para você, Padilha.
0: Obrigada. Beleza. Grande abraço para você, Demari. É, Samuel Pacheco, bom dia.
2: Bom dia, Dayara. Tudo jóia?
0: Tudo
2: Toca pra
0: jóia.
2: nós, viu, Nego Solimões, no fim dessa estrada aí. Em cima
0: Beleza.
2: da repuxada cega, né? De Pedaceira, Vicente, Gilmar. A lista aí é grande.
0: Pois
2: Bom
0: é,
2: dia, bom
0: menino.
2: dia.
0: Eu tô fora dessa lista, viu? O Vicente aí falar, eu fui lá perguntar pro Gilmar, que o Gilmar tá aqui hoje. Não foi, que é isso que meu nome tá no meio? Tava brigando com ele ali. Vamos lá, dona Helena, bom
3: Bom
0: dia.
3: dia, Lázaro. Mais Lázaro,
0: Peguei
3: mais
0: errado.
3: Cachorro.
0: Desculpa, é esse
3: Oi,
0: aqui.
3: bom dia, Dayara. E
0: Bom
3: aí, tudo bem
0: dia.
3: com você? Aqui tá tudo bem,
0: Tudo
3: graças a
0: bem.
3: Deus. Passando aqui falar um bom dia pra você, Dayara. Como é que você tá?
0: Tô
3: Tá
0: bem,
3: tudo
0: graças a
3: tranquilo?
0: Deus. Tudo tranquilo.
3: Dayara, põe meu nome no sorteio. Aqui é Helena Pereira de Souza.
0: Beleza, dona
3: Souza
0: Helena.
3: Dantas. Põe meu nome no sorteio. Então tá bom. Tenha um bom dia. Fique com Deus. Que chuvinha boa, né, Dayara? Nossa, foi bom
0: Maravilhosa.
3: demais.
0: Nós estávamos
3: Então tá bom.
0: precisando.
3: Abração pra você aí, querida. Tchau.
0: Beleza, um abraço para a senhora também. Helenilde, bom dia.
4: Bom dia, bom dia, bom dia, minha amiga Dayara. Tudo bem? Como é que
0: Tudo
4: tu tá, minha
0: bem?
4: gata? Tudo na paz de Cristo? Por cá estamos
0: Graças.
4: bem, graças a Deus. Dayara, toca a música aí pra nós, fazendo um favor. A mulher da blusa amarela.
0: Beleza.
4: Ofereço meu esposo Sidney Meure pra você, Dayara. Pra Miriam, pra Johnny Cleia, pra Miriam Quinos Andrade, pra Graziella, Milha Moreira. Pra esse povão aí, Dayara. Canta aí
0: Aô,
4: pra nós,
0: menina, é muita
4: fazendo um favor nessa manhã
0: gente.
4: abençoada de quarta-feira, né? Manhã fresquinha, de uma chuva boa
0: Ai, que
4: logo no amanhecer.
0: maravilhoso.
4: A gente só tem que
0: Choveu aí
4: agradecer,
0: também,
4: né,
0: então,
4: Dayara? Bom
0: Helenilde?
4: dia, bom dia, com
0: Bom
4: alegria.
0: dia para você também. Grande abraço. É, bom dia para Francilene Mendes. Bom dia para o seu Olício. Tudo bom?
5: Bom dia, Rádio Ponte. Bom dia, Dayara. Bom dia para
0: Isso,
5: você,
0: bom
5: bom dia.
0: dia.
5: Quero que você passe a música para mim aí com Milionário José Rico, Estrada da Vida.
0: Estrada da
5: E eu
0: Vida.
5: ofereço aqui para minha esposa, para minha mãe, para todos vocês aí da Rádio Ponte e para todos os ouvintes que gostaram da música. Bom dia, bom dia.
0: Beleza. Grande abraço para o senhor, seu Lício. Dona Terezinha, bom
6: Bom
0: dia.
6: dia, aqui é Terezinha Vila Nova. Me manda aquela música. Segura na mão de Deus, para minha família, para tu aí, para quem
0: Beleza.
6: está escutando o programa, para todo mundo que está escutando o programa.
0: Tá
6: Tão
0: bom, dona
6: bonito com
0: Terezinha.
6: Deus.
0: No momento gospel, a partir das 11 horas, a gente já vai colocar, tá bom? Bom dia, Lidona. Tudo bem, Dayara? Mandei um louvor com Rodrigo Torres. Só para aquecer a minha voz e cantar junto com ele, se Deus quiser. Um cheiro para você e para Johnny, beleza? Dona Vânia, muito obrigada. Marinete, bom dia. Toca a música com Pablo, Não Doeu. Beleza, Marinete. Gilmara Pessoa, bom dia.
7: Bom dia, Dayara, que é de uma pessoa. Você passa a música 17 com a Marco Luciano e para nós. Obrigadinha, seu programa, nem do dia passou.
0: Beleza, Gilmara. Já nós coloca. Bom dia, Gil Gomes, em Cachoeira do Goiás. Desejo um bom dia e um bom trabalho para todos vocês. Que Deus abençoe. Beleza, Gil Gomes, grande abraço para você. Bom dia, Dayara, tudo bem? Toca a música de Paula Fernandes para você, que tá pedindo, é a Débora Rita. Beleza, Débora? Dona Isabel Crispim, bom dia. Beleza, Dona Isabel. Dona Lourdes Dias, muito bom dia.
8: Dia, Dayara, tudo bem?
0: Tudo
8: Minha
0: bem,
8: voz
0: graças a Deus.
8: tira 21. Toca música para nós, menino de rua.
0: Menino de
8: Quero
0: rua.
8: oferecer a você, a
0: Obrigada.
8: sua família, a família Conte, toda a minha família e a todas minhas amigas, aonde elas estiverem, que tenham um ótimo dia, ótima quarta-feira, abençoada e protegida por Deus. Tudo de bom.
0: Beleza. Grande abraço, Dona Lourdes. Vamos lá, 9 horas e 56 minutos. Tem a última aqui do Renan e Rai ainda do outro bloco.

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3: 10 e 1.
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0: 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Você quer, amor?
1: Eu quero cantar uma música pra você.
0: Você tem uma música pra mim, é?
1: É. Você deixa eu cantar pra você?
0: Deixa, eu tô com o teclado ligado, eu vou soltar a batida e você canta, vai.
1: Tá legal, tá legal. Escuta aí, beleza?
0: Olha o tempo, hein? Tá ouvindo aí?
1: Tá legal. Cadê o...

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1: 10h41. 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

0: Eita, música boa, hein? Ó, opa, tá me ouvindo? Bora, bora, gente, que aqui é D. Cadê? Tô aqui, tô de volta, 10 horas e 57 minutos. Mil desculpas pra vocês, não passei pra vocês, né? Mas o técnico tá arrumando aqui a mesa, tá organizando, por isso que tava tendo essa chiadeira. E, pessoal, vou ficar devendo muita gente aqui, ó, que tá aqui, que passou pra gente. Mas já é 11 horas, né? 10 horas e 57 minutos. E eu já vou me despedir de vocês, que eles estão mexendo aqui. E eu quero agradecer, né, de coração, 2 dias que passei aqui com vocês. Mais pra frente, quando a Johnny precisar, eu tô aqui de volta também, tá bom? Fiquem todos com Deus. Vou passar os nomes aqui, ó, gente, que ficou, né, sem eu abrir. A dona Maria de Oliveira, o Bruno, a dona Gertrudes, o Márcio, a Francisca, a Rosirene, a Deusília, Juciliene, Irene Haas. Gente, tanta gente, olha que coisa boa. Maria Antônia e dona Elisa, Ana Lídia e a dona Lídia também, né, Lídia Moreno. Muito obrigada, Deus abençoe todos vocês, que tenham uma ótima quarta-feira. E até a próxima, se Deus quiser, tá bom?
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3: 11:28.

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Foi isto que me aconteceu. Depois que você partiu, não consigo mais sorrir. Passo segundos, minutos e horas chorando. As gotas de lágrimas que caem dos meus olhos, que ao cair ao chão e com o calor da terra, vai se desaparecendo. 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

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Canta essa canção comigo.

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Pode ser mais forte?

0: Essa moça é pra casar, São Paulo.
1: Essa é pra casar, viu?
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4: Meio-dia e 59.
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7: Em nome de Jesus, vamos só essa!

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3: 1:38.
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11: Faz barulho aí!

Quando a gente mergulha fundo em amores rasos, se entrega demais, espera demais e quebra a cara, chega uma hora que a gente diz, para. Não é qualquer coisa que nos satisfaz. Não tem em cima do muro, não tem chove, não molha. A gente quer e quer agora. Ou congela ou pega fogo, ou vai ou racha. Ou é oito, ou é oito. 880, Luiz Henrique Léo. Yeah, yeah, yeah. Com a gente assim, ó.

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3: 2:20. 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
3: 2h59.
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1: E aí, motorista, ligado na rádio. Lineu Silva chegando com o Autodicas, a primeira parte do nosso programa. Para começar, uma dica de ouro para dirigir à noite. A visão reduz e o cansaço bate mais rápido. Mantenha os faróis baixos acesos, limpe bem para-brisa e faróis. E ó, sentiu sono? Pare! 15 minutinhos com um café salvam sua vida. Na próxima parte, tem muito mais.

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3: Boa tarde! Chegamos, são 15 horas e 11 minutos. Eu sou a Poliana e ficarei com você até às 18 horas. Estávamos aqui dando uns reparozinho aqui na nossa mesa aqui, mas já tá tudo certo, graças a Deus. Atenção para quem pavimentar na MT-431. 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Ô Lídia, nós estávamos arrumando aqui a mesa, tá? Não é o seu rádio que tá ruim não, tá, minha amiga? Mas já voltamos, tá? Tá tudo certo agora. Agora tá chique no último. E você que ainda não mandou sua mensagem, pode mandar aqui no 66-3554-2266. 15 horas e 13 minutos. Chegando para você... De 1991, tem música que não toca só o ouvido, toca também as lembranças que nunca esqueceu, aquelas que mexe com o coração até hoje. Canta pra nós, Leandro e Leonardo.

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1: Alô, apaixonados pelo campo. Boa sintonia para todo mundo que chega agora com a gente. Bem-vindos ao Agronejo, o programa que traz a informação direto da roça, com a energia que só o agronegócio tem. Que bom ter você aqui para a gente mergulhar nas novidades que movimentam o setor.
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1: E já para começar a nossa primeira parte, a gente traz uma notícia que é a cara do agro, surpreendente e fundamental. Quem diria que o resíduo do milho poderia chegar ao asfalto, hein?
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1: Pois é! Se você dirige pelo Brasil nos últimos meses, pode ter passado por uma estrada com uma composição um pouco diferente. Não mudou no aspecto visual, mas sim na sua estrutura interna. É a tecnologia a serviço da sustentabilidade, mostrando que o agronegócio não para de inovar. Desde 2025, essa iniciativa já vem pavimentando caminhos e mostrando o potencial do milho muito além da alimentação. Uma prova de que o campo é um celeiro de soluções para os desafios da nossa infraestrutura. É o agro pensando no futuro, gente.
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1: Fica ligado que o agronejo tá só começando. Já já a gente volta com mais informação e as últimas do agronegócio. Até a próxima parte.
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0: 15:36. 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E vamos de participação. Nossa amiga Lídia está aqui conosco. Boa tarde, Lídia. Tudo bem com você, minha linda?
1: Boa tarde, Poliana. Roda uma música aí para nós ouvir aqui no sítio. É com Daniel, Casava de Novo. Mandar pro meu amor. Se não fosse os ouvintes, não adiantava você ficar aí, né? Então nós temos que.
0: Exatamente, pedir Lídia.
1: Tá risado, que é bom. Eita, eu acho farta demais quando o rádio não. Hoje tava bem de cedo, assim, ruim, e fugia, e ia embora, e voltava. E eu pensando que era meu rádio que tava aí. Tava indo pro palco e nem do outro.
0: Hoje foi dia de manutenção aqui, graças a Deus. A Débora Rita tá aqui também. Boa tarde, Poliana, tudo bem? Toca pra mim, por favor, a música de Paula Fernandes. Pra você, o nome da música. Tá ok, Débora, vamos passar agora. Nosso amigo Vicente está aqui também. Boa tarde, meu amigo. Tudo bem com você?
2: Boa tarde, Poliana. Tudo bem? Apaguei o áudio aí que saiu errado. gostaria de ouvir Zezé de Camargo e Luciano. Uhum. Para não pensar em você. Mandar para todos Enxada Cega que tá por aí de plantão nessa quarta-feira maravilhosa, né? Uhum. Poliana, estamos por cá, 100% e 1000 por hora.
0: Só não pode parar, né, Vicente? Não sou Enxada Cega, não, mas só que essa moda, eu gosto dela. Ela é linda, essa música. Meu Deus. Euvânio Rodrigues Leite está aqui conosco também. Boa tarde, Euvânio.
3: Boa tarde. Vamos ouvir aí na maldade. Aham. Uhum. Vai ser para todos que estão na escuta do programa aí. Valeu.
0: Valeu, Euvânio. O Naldo também tá aqui conosco. Boa tarde, Naldo. Tudo bem com você?
4: Boa tarde, Ponte. Boa tarde, Poliana. Poliana, boa tarde pra nós. Eu ando, Paula Fernanda. Feliz pra você da Rádio. Todos gostaram mesmo. Tchau e obrigado.
0: Tchau, obrigada, Naldo. Eu vou colocar Paula Fernandes, Apaixonados pela Lua, tá bom? Essa foi a minha escolha. E voltamos já. Vamos de música. Daniel, Casava de Novo.
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6: 3:40. 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
11: Fala, galera. Lineu Silva por aqui. E o Autodicas está de volta para mais uma parte, sempre com a sua companhia. Para começar, uma dica importante. Evite deixar acessórios ligados. Faróis, som, carregadores, com o carro desligado, descarregam a bateria rapidinho. Criar esse hábito de conferir tudo evita dores de cabeça. Daqui a pouco tem mais dicas para você.

0: 16 horas e 9 minutos. 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E vamos de participação com o meu amigo Samuel Pacheco. Boa tarde, Samuel. Tudo bem com você?
1: Boa tarde, Poliana. Tudo jóia?
0: Jóia.
1: Toca, se tiver como, toca duas para nós aí. Uhum. Uma com Murilo Ruf, Anestesiado.
0: Uhum.
1: E a outra com Paulo Fernandes. Eu acho que o nome da música é Me Afoguei, o nome da música.
0: É essa mesmo.
1: Boa tarde a todos aí. Um alôzinho pros Enxada Cega, Vicente. Escutei ele falando agora há pouco.
0: Uhum.
1: Leandro da Silva, ligadinho também na programação aí.
0: Tá ok.
1: Ótima tarde a todos nós aí. Calorenta.
0: Tá quente. Meu Deus. E como tá, viu? Com aquela chuva que deu hoje, pensei que ia estar mais fresco. Né, Samuel? Então vamos de Paulo Fernandes. Me afoguei.

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5: 4 e 19.
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0: nosso filho.

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2: Fala, pessoal do Agronejo. Pra gente seguir por aqui, uma informação importantíssima que movimenta o setor.
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2: O agronegócio tá de olho em Belo Horizonte, onde o 15º Congresso Brasileiro do Algodão, o CBA, está começando.
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2: É um evento que promete reunir mais de 4 mil pessoas, hein? Entre os temas centrais, estarão em debate os novos produtos para o combate às pragas. Você sabe, essa é uma luta constante do produtor, né? A concorrência com os produtos sintéticos também vai ser um ponto alto das discussões. O congresso é uma oportunidade tanto para quem quer ficar por dentro das últimas tecnologias e tendências, buscar soluções inovadoras e fortalecer o setor. É o algodão brasileiro mostrando sua força e buscando sempre mais eficiência e sustentabilidade. Muita informação relevante saindo de lá. Fique ligado, porque a gente traz todos os detalhes para você.
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2: E por enquanto, a gente encerra esta parte do Agronejo por aqui. Mas não sai daí, que já voltamos com mais.
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16h50. 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Essa vai especialmente para você que teve um grande amor, mas precisou perder para dar valor. Diz aí Zezé de Camargo e Luciano.

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2: 5 horas. 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
10: E para fechar nosso Autodicas com chave de ouro, a última dica que separei para você. Cuidado com o radiador quente. Nunca abra a tampa do radiador com o motor ainda quente, tá? Isso pode causar queimaduras sérias. O sistema trabalha sob pressão, liberando vapor em alta temperatura. Espere sempre o carro esfriar antes de verificar o reservatório. O Autodicas fica por aqui. Muito obrigado pela sua companhia e até

0: gostou, levanta a mão nesse me faz barulho.
1: Faz barulho pro Eduardo Costa! Muito obrigado!
0: Poxa, ficou lindo, hein?
1: Ficou lindo, cara. Ficou lindo.

0: 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E vamos de participação. Minha amiga Divina está aqui conosco. Boa tarde, Divina. Tudo bem com você, minha linda?
1: Oi, Poliana. Boa tarde. Tudo bem com você? Estou bem. Poliana, mandei para me ouvir com o Amado Batista. O relógio atrasou.
0: Ok.
1: Eu ofereci para vocês e para me ouvir.
0: Obrigada, minha linda.
1: Um abraço com Deus.
0: Com Deus também. São 17 horas e 13 minutos. Voltamos já.

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3: Que bom ter sua companhia por aqui. A gente segue firme, levando sempre as informações mais relevantes do campo e da economia rural direto para você.
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3: E olha só que notícia importante para o nosso agronegócio e para as relações comerciais do Brasil. O Uruguai deu uma cartada e tanto, autorizando o nosso país a utilizar o excedente da cota de exportação de carne bovina para a China.
2: Agronejo!
3: Isso mesmo. É uma movimentação estratégica que vai acontecer em 2026 e que mostra a força da nossa região no cenário global. Com essa autorização, o Brasil ganha mais espaço no mercado chinês, um dos maiores consumidores de carne do mundo, e fortalece ainda mais a nossa posição como um gigante do agronegócio. É uma notícia que impacta positivamente toda a cadeia produtiva, desde o pecuarista até a indústria exportadora, gerando novas oportunidades e perspectivas de crescimento.
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3: E assim, com essa informação fresquinha do setor, a gente se despede por aqui, com a certeza de que o agro não para e a informação também não. Um grande abraço.

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3: 5:37.
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0: 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E vamos de participação. Boa tarde, Bruno. Tudo bem com você?
1: Boa tarde, Poliana. Poliana, queria pedir a música Moreninha Linda, que eu tô me pedindo pra mim, pra minha avó. E pra quem tá na sintonia da Fonte FM, do Grosso de Rito. Boa tarde.
0: Tá bem, Bruno.
1: Ofereça pra minha tia dela também, Poliana.
0: Tá bom, Bruno. Vamos tocar ela, tá? Seu Clemente também está aqui conosco. Boa tarde, seu Clemente. Tudo bem com o senhor?
2: Boa tarde, Poliane. Vamos, Poliane. Toca a música para mim com o Teodoro Sampaio. Coração vira lá. Para você, para o Melé, quem gostar. Tchau, obrigado.
0: Tchau, obrigada, seu Clemente. São 17 horas e 46 minutos. Vamos com o Tonico e Tinoco, Moreninha Linda. E voltamos já.

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2: h 55. 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E vamos finalizar com a Marli, o nosso Vem Com A Gente de hoje. Oi Marli, tudo bem com você, minha linda?
3: Oi meu amor, tudo bem com você?
2: Bem.
3: Pô, lhe manda uma música à sua escolha para nós ouvir.
2: Tá bom.
3: E todos que estão ouvindo seu maravilhoso programa.
2: Tá.
3: Beijos,
2: bom.
3: Coração, abençoada noite a todos nós, paixão.
2: Boa noite, Marli. Obrigada pela participação, minha linda. Vai ser Nando Moreno, ABC do Forró. Espero que goste, tá bom? E eu vou ficando por aqui, até amanhã. A partir das 14 horas. E agora, devido ao horário político, o Giro Conte ficou às 6 horas, às 18, tá? E agora vocês vão ficar com o Gilmar Alves no Giro Conte. Obrigada pela participação. Obrigada a você que nos ouviu da sua casa. E vou ficando por aqui. 17 horas e 57 minutos.
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3: Muito boa tarde a todos, eu sou Gilmar Alves e a partir de agora entra no ar mais uma edição do Giro Conte, o seu jornal de todas as manhãs. Iniciamos por aqui as principais notícias para que seu dia termine muito bem informado. Hoje é quarta-feira, dia 23 de setembro, ano é 2026. Agora são 18 horas e 3 minutos e a partir de agora você fica à vontade para participar conosco, mandando suas reivindicações para o nosso WhatsApp, o 6635542266. 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Na sequência, informações meteorológicas do município de Vila Rica. Amanhã em Santa Terezinha, o sol nasce às 6h11, vai se pôr às 18h17. Umidade relativa do ar, mínimo de 44%, máximo de 83%. Os ventos variam de 7 a 25 km por hora. Possibilidade de chover amanhã em Santa Terezinha é bem pequena. Temperatura mínima 25, máximo 36 graus Celsius. Em Vila Rica, informações: o sol nasce às 6h14, vai se pôr às 18h20. Umidade relativa do ar, mínimo de 47%, máximo de 48%. Os ventos variam de 5 a 31 km por hora. Amanhã tem possibilidade de chover aqui em Vila Rica, as chances de chover são de 40%. Temperatura mínima de 24, máximo 35 graus Celsius para o dia de amanhã aqui em Vila Rica. Agora são 18 horas, 7 minutos. Vamos aos destaques do nosso Giro Conte de hoje, dia 23 de setembro. A justiça condenou um fazendeiro por plantar soja na terra indígena de Marau Atsede, em Alto da Boa Vista. Supremo Tribunal de Justiça. Superior Tribunal de Justiça mantém medida contra vereador de Serra Nova Dourada, em Mato Grosso, após fala sobre pistoleiro dos bons. Homem que abusou sexualmente de adolescente de 13 anos foi preso pela Polícia Militar no município de Água Boa. Pesquisa para senador do estado de Mato Grosso você acompanha na edição de hoje aqui no Giro Conte. Atenção para este comunicado sobre as obras de pavimentação na MT-431. 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Se você é um dos motoristas que não está respeitando, que é mal educado, respeite a sinalização, tá? E só passe onde tem a indicação, né? Tem vários desvios aí, você pode passar no desvio, porque muito em breve nós teremos uma obra aí que vai fazer com que nós tenhamos mais facilidade de acesso no sentido ao município de Santa Terezinha, passando pelo Belezão. 18 horas 9 minutos. Pesquisa para o Senado do Estado de Mato Grosso. Quem são os candidatos aí que estão liderando as pesquisas para senador e senadora do Estado de Mato Grosso? Mauro Mendes lidera com 48%, Janaína tem 35% e Medeiros 26%. O Instituto MT Dados divulgou ontem, dia 22, nova rodada de pesquisa ao Senado Federal, que mostra o ex-governador Mauro Mendes, do União Brasil, e a deputada estadual Janaína Riva, do MDB, liderando a corrida eleitoral. Nos dados consolidados, quando se soma o primeiro e o segundo voto, Mendes aparece com 48% das intenções de voto e Janaína Riva tem 35%, enquanto o deputado federal José Medeiros, do PL, registra 26%. Já o senador Carlos Favaro, do PSD, e Pedro Taques, do PSB, aparecem com 15% cada. O produtor rural Antônio Galvão, do Avante, tem 10%, enquanto a suplente de senadora Margarete Buzetti, do Partido Progressista, registra apenas 4%. Professor Nelson Ferreira, do Agir, e Coronel Darwin, democrata, aparecem com 1% cada. Beni Godoy, do Agir, não alcançou percentual na rodada. O levantamento também registra 35% de entrevistados que não sabem ou ainda estão indecisos. 10% de votos brancos ou nulos, um resultado consolidado. O levantamento foi realizado pela MT Dados entre os dias 11 e 17 de setembro, com 3.080 eleitores de Mato Grosso. A margem de erro é de 3 pontos percentuais para mais ou para menos, com nível de confiança de 95%. O estudo está registrado no Tribunal Superior Eleitoral sob o número MT-0691-2026. Não sei qual vai ser a repercussão, né? Depois de uma fala em uma entrevista do deputado federal e candidato ao Senado, José Medeiros, com relação aos seus eleitores, né? Segundo ele, os eleitores deles falam com alienígenas e também bebem detergente, né? Taxou aí os eleitores de meio fora da casinha e houve uma reação por parte de vários candidatos do próprio partido dele, alguns candidatos opositores, não concordando com a fala do deputado federal e candidato ao Senado, José Medeiros, pelo estado de Mato Grosso. Às 18 horas, 12 minutos, lembrando, amanhã, quinta-feira, tem Feira da Lua, todos estão convidados para você fazer aquele lanche, comprar os produtos da agricultura familiar, fazer encontro com os amigos, então amanhã não esqueça, A partir das 17 horas, né, o pessoal da agricultura familiar já está por lá, as barracas todas montadas na Feira da Lua. Também tem rodada da Copa Quarentão no estádio Nissé de Moraes a partir das 19 horas e 30 minutos. Justiça condena fazendeiro por plantar soja em terra indígena de Marau Atsede, no município de Alto da Boa Vista. O Ministério Público Federal obteve a condenação do fazendeiro e a recuperar também 145,1 hectares degradados dentro da terra indígena de Marau Atsede, em Mato Grosso. A sentença da Vara Federal Civil e Criminal de Barra do Garças também determinou que Antônio Penasso, conhecido como Branco, não realize atividades incompatíveis com a recuperação ambiental e fixe indenização por dano moral coletivo. A ação civil pública apurou impedimento de regeneração de floresta nativa e a manutenção de lavoura de soja mesmo após o embargo da área. Em 2008, fiscais do IBAMA constataram a degradação e aplicaram uma multa de 7,8 bilhões de reais. Em 2010, nova fiscalização encontrou a plantação de soja na área embargada, resultando em outra multa de 1 milhão e na apreensão de 47 mil sacas do produto. A área originalmente discutida na ação tinha 1.571,2 hectares, como o total de 1.425,39 hectares já era objeto de outro processo, a sentença analisou 145,81 hectares remanescentes. O fazendeiro deverá apresentar em até 90 dias após o trânsito em julgado um plano de recuperação de área degradada, o PRAD, e executá-lo até a completa recuperação da área. A sentença também estabeleceu que eventual indenização por danos morais será aplicada apenas se a recuperação for tecnicamente impossível ou houver descumprimento injustificado das medidas determinadas. A indenização por dano moral coletivo foi fixada em 5% do valor da reparação material, a ser calculada posteriormente. Segundo a sentença, a degradação atingiu extensa área de floresta amazônica dentro de terra indígena e continuou mesmo após o embargo, afetando o bem ambiental coletivo e território destinado constitucionalmente ao povo Xavante. Os valores deverão ser destinados ao fundo previsto na Lei da Ação Civil Pública, com a transferência para projetos de recuperação da própria terra indígena de Marau Atsede. A decisão é de primeira instância na Justiça Federal e pode ser contestada no Tribunal Regional Eleitoral da Primeira Região. O que, que vocês acham? Com certeza, né? Esse fazendeiro vai recorrer da decisão. 18 horas 15 minutos. Supremo Tribunal de Justiça mantém medidas contra um vereador de Serra Nova Dourada após fala de ameaça em Câmara Municipal no mês de março. O ministro Joel Ilan Paciornik, do Superior Tribunal de Justiça, manteve as medidas cautelares impostas ao vice-presidente da Câmara de Serra Nova Dourada, Miquerone Pereira Luz, investigado por suposta ameaça contra a secretária municipal de assistência social. A nova decisão, publicada ontem, dia 22, mantém a proibição da aproximação da vítima com distância mínima de 200 metros de contato por qualquer meio e de frequentar a residência e local de trabalho da servidora. O caso já havia chegado ao STJ em julho, conforme matéria publicada em 17 de julho deste ano. O ministro Herman Benjamin negou naquele momento um pedido feito pela defesa e manteve as cautelares, entre elas o uso de tornozeleira eletrônica. A defesa alegava que o monitoramento havia sido determinado sem manifestação prévia e que a medida prejudicava o exercício do mandato. Virou moda, né, agora, político usar a tornozeleira, e muitas vezes as mulheres acham lindo, né? Mas um vereador, defensor do povo, usando tornozeleira não fica legal. A defesa sustentou no STJ que as restrições foram impostas sem contraditório prévio, que não haveria risco atual à vítima e que a distância mínima de 200 metros poderia comprometer o exercício do mandato do vereador. Também alegou que as declarações foram feitas durante uma sessão legislativa e estaria protegida pela imunidade parlamentar, pedindo o trancamento da investigação. Paciornik não acolheu os argumentos. Para o ministro, a referência atribuída ao vereador, a pistoleira dos bons, apresenta potencial intimidatório suficiente nesta fase do processo para justificar medidas destinadas à proteção da vítima. O relator também considerou que o temor relatado pela secretária permitia a adoção imediata das cautelares sem manifestação prévia da defesa. O STJ também não encerrou a investigação com base na alegada imunidade parlamentar. Segundo a decisão, há elementos mínimos para a continuidade da apuração, incluindo os registros audiovisuais apresentados pela vítima. Quanto à alegação de que a distância de 200 metros prejudica o trabalho parlamentar, Pacionic não analisou definitivamente a questão porque um pedido de adequação das restrições ainda depende de decisão da primeira instância. Para você entender o caso, né, o que aconteceu lá em Serra Nova Dourada, segundo os autos, o episódio ocorreu durante a terceira sessão ordinária da Câmara Municipal, no dia 2 de março deste ano. A secretária não participou da sessão por problemas de saúde e relatou posteriormente à polícia que o vereador teria questionado publicamente sua condição, cobrando a apresentação de atestado e laudo médico e dito que, caso ela tivesse advogado, deveria colocá-lo para trabalhar. Ainda conforme o relato da vítima, Miquerone teria afirmado que também possui pistoleiro dos bons. A secretária declarou que se sentiu constrangida e passou a temer pela própria integridade física. O processo registra que foram apresentados registros audiovisuais da fala atribuída ao vereador durante a sessão. A justiça afastou a aplicação da Lei Maria da Penha por considerar que a relação entre o vereador e a secretária era um profissional e política, sem vínculo doméstico, familiar ou afetivo. Isso, porém, não impediu a adoção de medidas cautelares previstas no Código de Processo Penal. E aí, o vereador, vice-presidente da Câmara, tem que usar a tornozeleira e não pode chegar próximo a 200 metros da secretária do município de Serra Nova Dourada.
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4: Vila Rica, 18 horas 22 minutos. Homem que abusou sexualmente de adolescente de 13 anos é preso pela polícia militar no município de Água Boa. Um homem de 53 anos foi encaminhado à delegacia da Polícia Civil de Água Boa, suspeito de envolvimento em um caso de estupro contra um adolescente de apenas 13 anos. De acordo com as informações que foram repassadas ao site Olhar Alerta, adolescente relatou que caminhava pelo bairro Primavera quando percebeu que estava sendo seguida. Ela foi abordada por um homem que conhecia há poucos dias e levada para outro local onde teria ocorrido a violência sexual. Após o fato, a vítima conseguiu fugir e procurou ajuda em um estabelecimento comercial próximo. Uma funcionária do local teria presenciado parte da situação e poderá ser ouvida durante as investigações. A adolescente também informou que demorou a relatar o ocorrido por medo da reação dos familiares. O caso foi comunicado aos órgãos competentes para adoção das medidas de proteção previstas em lei. Assim que receberam a denúncia, equipes da Polícia Militar iniciaram diligências para localizar o suspeito. Inicialmente, os policiais foram até um dos locais onde ele trabalharia, mas o estabelecimento estava fechado. Em seguida, com auxílio de informações levantadas durante as buscas, a equipe localizou o homem em outro endereço profissional. Durante a abordagem, o suspeito confirmou conhecer a adolescente e afirmou que ela frequentava um dos estabelecimentos onde ele trabalha. Após ser ouvido, ele foi conduzido para registro de ocorrência e encaminhado à Polícia Judiciária Civil, que dará continuidade às investigações. Em Vila Rica, 18 horas 24 minutos. Antes da cotação dos principais produtos agropecuários, mais uma vez um recado aí para você que transita na MT-431. O governo municipal de Vila Rica faz um alerta importante. Alguns motoristas estão acessando trechos interditados e passando sobre locais onde a pavimentação foi recentemente executada, o que poderá causar danos e comprometer a qualidade dos serviços realizados. Os bloqueios são necessários para garantir a execução adequada dos serviços e a conservação da pavimentação. Pedimos a compreensão e a colaboração de todos durante o andamento das obras. Evite acessar os trechos interditados, utilize os desvios indicados. A MT-431 é uma conquista de todos. Colabore, respeite e ajude a preservar essa importante obra que será de benefício para toda a municipalidade. 18h24, vamos à cotação dos principais produtos com as informações oficiais do IMEA, começando com a cotação da arroba do boi gordo. Boi gordo em média no estado de Mato Grosso, R$ 323,74 à vista. Em Vila Rica, o boi gordo cotado a R$ 322,50. Vaca gorda em média, R$ 303,66. Vaca gorda em Vila Rica, R$ 303,50. Bezerro de 8 meses na região do Araguaia, cotado a R$ 2,78. Bezerro de 12 meses, R$ 3,050. Bezerras de 8 meses, R$ 2,009. Bezerra de 12 meses, R$ 2.449. O litro do leite no Araguaia, R$ 2,41. Milho, R$ 48,80. E a soja, R$ 134,95. 18 horas 25 minutos. Eu vou ficando por aqui com o Giro Conte de hoje, prometendo voltar amanhã ou a qualquer momento, se um fato merecer destaque. Fiquem todos com Deus e até amanhã, se Deus assim nos permitir. Ótima noite de quarta-feira para você que vai descansar. Já encerrou seu expediente, você que vai trabalhar. Ótima noite de trabalho.

É isso aí, galera. E essa próxima pedra a gente oferece a moçada que faz o Super Sonzão Jamaica com DJ Gildeon e toda a galera. Sedução e o melô de Apaixonados. Reggae!

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0: mano. O pau paletó é morrer, Antônio.
1: É ir pro cemitério, mano.
0: Deus nos livre, Antônio.
1: Deus nos livre, mano.
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1: É?
0: Ai, meu Deus.
2: Fazendo a despedida que chegou o nosso horário, vocês entendem muito bem, mas eu vou cantar pra vocês com toda alegria e convidando vocês, ó.

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1: É isso aí, Vila Rica! Boa noite, amigo ouvinte! Boa noite para vocês que já estão ligados, estão sintonizados, acompanhando a Conte FM. Mais uma edição do nosso Anoitecer na Conte está no ar.
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1: E eu sou Vinícius Verani, mais esta edição aqui com vocês, quarta-feira, 23 de setembro de 2026. Até as 9 horas da noite, nós seguimos juntos.
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1: E vamos lembrando aqui, temos o sorteio também da semana acontecendo. É só você mandar seu alô no 3554-2266. Vai participar aqui conosco, pode fazer seu pedido musical ou bater papo mesmo. A melhor parte da sua noite começou. Anoitecer na Conte está no ar e nós seguimos juntos.

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0: Vamos retornando aqui com o nosso Anoitecer na Conte, aqui na melhor do rádio, Conte FM 101,5. Fazendo já a hora certa pra vocês, 7 horas e 31 minutos, na batata, no ponto, como diria a onça Bartolomeu. A gente tem aqui um recado pra você sobre as obras da pavimentação da MT-431. O governo municipal de Vila Rica faz um alerta importante. Alguns motoristas estão acessando trechos interditados e passando sobre locais onde a pavimentação foi recentemente executada, o que pode causar danos e comprometer a qualidade dos serviços realizados. Então, respeite os bloqueios e a sinalização. Os bloqueios são necessários para garantir a execução adequada dos serviços e a conservação também da pavimentação. Então, eles pedem a compreensão e a colaboração de todos durante o andamento das obras. Evite acessar os trechos interditados. Utilize os desvios indicados. A MT-431 é uma conquista de todos, então colabore, respeite e ajude a preservar essa importante obra. Recado aí do governo municipal de Vila Rica para todos os ouvintes e cidadãos de Vila Rica. E bora aqui também com a comunidade Nossa Senhora da Salete, na Agrovila IP. Convida a todos para a sua grandiosa festa do Padroeiro. Vai ser domingão, dia 27 de setembro, com a programação seguinte aqui, ó. 10 horas da manhã tem a Santa Missa. Meio-dia tem o almoço com o churrasco, saladas e bebidas em geral. 13 horas tem o início do torneio de bocha e o Futebol Society. E a tarde segue com leilões e show ao vivo com forrozão sem ressaca. A premiação da bocha é a soma das inscrições mais R$500, que serão divididas. 50% para o primeiro lugar, 30% para o segundo lugar e 20% para o terceiro lugar. A premiação de Futebol Society é a soma das inscrições mais R$1.000, que serão divididas em 50% para o primeiro lugar, 30% para o segundo lugar e 20% do terceiro lugar. Então venha prestigiar, será uma grande festa, com apoio do vereador Lázaro Gonçalves e do grupo Progresso Serviços. E vambora aqui também com vocês que já estão sintonizados aqui na nossa Conte, mandando seu recado, participando conosco. Lembrando que tem um sorteio essa semana pra vocês, tá bom? Vou lembrar aqui também meu amigo Alexandre Feio, você tem mais um prêmio aqui pra pegar aqui na rádio, viu, meu amigo? Tem até sexta-feira pra retirar uma autorização sua que ficou aqui. Deixa eu ver aqui a dona Neca mandando o recado dela, vai lá.
1: Boa noite, Vinícius, boa noite aos ouvintes. Gostaria de ouvir uma música com o Rick Renner. Oferecer para todos os ouvintes, especialmente para você, Vinícius, é a Neca.
0: Valeu, querida, um abraço para a senhora, tá bom? Vamos mandar. Deixa ela aqui já no gatilho, dona Neca, um abraço. Tem também aqui a dona Gertrudes, já sintonizada, vai lá.
2: Boa noite, Vinícius.
0: Boa.
2: Tudo bem, Vinícius?
0: 100%, minha querida.
2: Vinícius, quero que você toque para mim qualquer uma do Rick Renner. Ofereço especialmente para você aí na rádio. Vocês, né? Que Bartô tá aí hoje, né?
0: Por enquanto,
2: pra
0: não.
2: Pra mim curtir, pra Piriguete lá em Porto Nacional, pra minha irmã Emília em Porto Nacional, pra dona Francisca e pra Baixinho do Supermercado Gaúcho, pra minha esposa e pra quem gostar da mesma. Uma boa noite. Dorme com Deus, que Deus te protege.
0: Amém, minha amiga. Tudo de bom pra senhora também, viu? Bartô, esses dias aí eu acho que ele não aparece não, porque tá trabalhando. E o homem anda mais quebrado que arroz terceiro. Ontem eu passei a tarde lá na casa dele, lá conversando com ele. O homem tá preto, menino. Tanto tomar sol, tá preto que só tá azul já. Tá que nem eu também. Só os meus braços ficam queimados. Aí a cara fica pálida e o resto fica queimado de sol. Ô vida, viu? Mas um abração aí pra vocês.
3: Oi, boa noite. É o Ayu Shuri.
0: Boa.
3: Quer pedir a música Alain e Aladim, dois passarinhos.
0: Dois passarinhos?
3: Tô ouvindo agora.
0: Passarinho.
3: Aqui na cidade mesmo. Aqui em casa.
0: Perfeito, meu amigo. Um abração aí pra você, tá bom? Vamos colocar seu nome no sorteio também, viu? É o Alisson, né? Vou anotar seu nome aqui. A gente já roda seu pedido musical. Dona Helena também já tá sintonizada.
4: Boa noite, Vinícius.
0: Boa.
4: Como é que tá você? Tá tudo bem com você?
0: Perfeito.
4: Tá tudo bem, graças a Deus. Vinícius, põe meu nome no sorteio, tá? Passa aquela música da Mala Amarela pra mim, Vinícius.
0: Mala Amarela?
4: Eu gosto daquela música. Pois é, passa ela pra mim.

0: tá? Então tá bom, boa noite, querido. Fique com Deus, tá?
1: Amém, um abração pra senhora também. Obrigado pela sintonia. Tem também aqui seu Augusto.
2: Boa noite, Vinícius.
1: Boa.
2: Vamos colocar na chácara do Branco, rapaz, no chimarrão.
1: Agora é o momento.
2: Cuidadinho na conte. Toca o modão pra mim aí. Dessa vez com o milionário José Rico, Estrada da Vida.
1: Boa.
2: Bora. Pois boa noite.
1: Uma excelente noite aí pra vocês, seu Augusto. Vamos rodar também. Uma boa essa música, viu? Falando a... Essa madrugada, né? Choveu e o dia passou fervendo, a mesma coisa, né? Hoje eu tive que acordar cedo ali pra pegar um material. Tava falando, logo cedo, uma quentura lascada. Isso aí é coisa da Andresa da Torre, não é outra pessoa que tá jogando essa urucubaca, não.
3: Boa noite, Vinícius.
1: Boa, dona Francisca.
3: Tô saindo pra igreja, deixa esse saldo pra tu aí. Eu boto meu nome no sorteio, manda aquele hino. Viúvo sem nada. Não me ouvi.
1: Viúva sem nada?
3: Nem pra ficar tocando aqui em casa aqui. Quando eu sair pra igreja, deixa o rádio ligado. Pra saber que tem gente em casa, irmãos. Bota no sorteio até ver, boa noite, boa sorte.
1: Excelente noite pra senhora, dona Francisca. Vamos rodar também, viu, minha amiga? Também tá participando aqui do nosso sorteio. Andresa da Torre.
4: Boa noite, Rádio Conte. Boa noite, Vinícius Verani. Boa noite, boa noite, boa noite. Boa noite. Passando pra desejar uma ótima, excelente, maravilhosa noite.
1: Não, mas você já tá quebrando as coisas na sua casa, Andresa? Uma hora dessa? Eu não tenho um áudio com a Andresa, mano, que ela não tá aprontando alguma coisa no fundo.
4: Passando olá pra desejar uma ótima, excelente, maravilhosa noite. Hoje eu quero ouvir uma com...
1: Ó, quebrando
4: o estranho. Felipe Falcão com Nayara Azevedo. Ofereço pra todos que estão na sintonia. Ah, eu quero mandar um abraço aí especial aí pra dona Neca, né, que agora tá participando sempre, pras meninas lá do mercado, né, que esses dias você me passou vergonha, né.
1: Eu tava lembrando disso hoje, na hora do almoço, Andresa, eu descendo na rua, Andresa perguntou assim, qual que é o nome da rua, aí eu não lembrei, eu falei bem assim, é aquela rua ali perto do mercado do Gaúcho, aí a Andresa adiantou muito, ela mandou escrito aqui pra mim, é o pessoal lá do mercado Bandeirantes. A Melissa e a Elisângela. A Andresa, ela leu o trem no pé da letra mesmo. O teclado tava duro e eu fui escrever pra ela lá o nome das meninas. E aí saiu errado o nome da Elisângela. Ela leu errado, assim. Ela não teve a consideração de pensar que aquilo ali era um erro de digitação, não.
4: Regina, pro seu Adolfo. Eu vou ver se eu falo com a menina amanhã lá no conselho tutelar lá. A mulher dele lá trabalha lá no conselho. Vou passar lá amanhã e falo pra ela.
1: Coitada,
4: avisar
1: mulher
4: pra ele.
1: Ah,
4: Dudu. Fora dessa, eu tô fazendo janta. Ah, aí tá. Tem que fazer o quê? Tem que fazer silêncio?
1: Tem que tá fazendo janta. Toda vez, você não tá fazendo nada da vida, mas você liga o áudio pra mandar aqui, você vai caçando alguma coisinha dentro de casa pra arrumar, Andresa, pro povo pensar, nossa, ele tá ocupadíssima mesmo, viu? Colocar o Café Souza mesmo pra você cuidar aqui na vila, que aí você vai caçar mesmo serviço. Aí eu quero ver se não vai labutar dia e noite. Vamos ouvir um pouco de música, daqui a pouquinho a gente atende aqui os outros pedidos também, só pra não acumular e ficar um blocão muito grande, tá bom? Vamos lá então com o Rick Renner, uma das clássicas dele aqui, acho que é a maior, né? Ela é demais. Daqui a pouquinho a gente tá de volta.

0: 7h59.
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Bom demais da conta, estamos de volta, Vila Rica, agora exatamente 8 horas e 3 minutinhos em ponto. Pessoal, vou precisar me ausentar aqui durante alguns minutinhos, daqui a pouquinho a gente tá de volta, vou atender o pedido de vocês aqui, pode mandar um recado de vocês no nosso WhatsApp. A gente já roda aí pra vocês, tá bom? É só porque tem um compromisso aqui pra nós resolver agora em cima do rastro aqui. E aí daqui a pouquinho a gente tá de volta. Vai mandando seu recado, 3554-2266, você manda seu recado e participa aqui com a gente. Lembrando que tem um sorteio logo logo aí da semana pra vocês também aqui no nosso Anoitecer na Conte.

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1: Bom demais, estamos de volta agora já 8 horas e 26 minutos. 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E o nosso Anoitecer na Conte já tá de volta. Bora aqui atendendo o nosso amigo Rian, que mandou um recado aqui pra gente agora mais cedo. Vai lá.
2: Boa noite, Vinícius.
1: Boa,
2: boa noite aos ouvintes que estão ligados na Anoitecer na Conte. Ê, Vinícius, hoje eu quero pedir a música do Barreirito, Procura. E ofereço pra todos os ouvintes que gostarem da mesma, que tenham uma ótima noite abençoada por Deus, viu? Vambora aproveitar, porque amanhã já é um novo dia de trabalho.
1: Valeu, meu amigo, aquele abraço aí pra você, Rian. Vamos mandar agora, tá bom? Já anotei aqui seu pedido, a gente já roda aqui na sequência. Vamos também aqui agradecendo já a participação da Marinette Paixão, ela que manda boa noite, toca a música do Corujão, Você Jogou Sujo Comigo. Vamos rodar aí pra você, Marinette. Aqui também o seu Clemente. Boa!
3: Toca a música pra mim. Chora, chora, Carolina.
1: Chora, Carolina? Pra
3: você da rádio, quem gostar. Tchau, obrigado.
1: Tchau, obrigado, com seu Clemente. Tá participando do sorteio, meu amigo. Tem aqui também o Mineirinho mandando o recado dele. Vai lá.
4: Alô, alô, alô, alô. Aqui é o Mineirinho aqui, que pisturrei aqui, amigo do Felim.
1: É, ele sumiu também, né?
4: Do cantor que faleceu, Rick. Aquela da que canta aquela música da filha. A filha, filha,
1: filha.
4: Aqui, mas não é pra te vigiar. É o cuidado de pai. Tchau, pra quem gostar da música, Deus protege ele. Tragédia triste. Eu fiquei sentindo que eu gostava da música dele.
1: É,
4: negócio ainda.
1: É um artista. De mão cheia, realmente, viu? Mais uma grande perca, né? Um abração aí, seu Mineirinho. Vamos mandar já já pra vocês, tá bom? Aqui o Vicente, ó, o Vicente. Opa, vai. Oi?
5: Noite, boa agora noite, foi. Vinícius.
1: Boa.
5: Eu passando por aí também, né, meu amigo? Gostaria de ouvir hoje uma música com Sassá Cigano pra animar aí essa quarta-feira da galera. Estamos por cá, né, sintonizado. Eu quase não participo, mas sempre ligado, meu amigo.
1: Mas que bom. Um abraço aí pra você, seu Vicente. Tá tão por aí ainda no Zé Eldorado? Vamos rodar já já o pedido de vocês, tá bom? Um abraço.
6: Noite, Vinícius.
1: Boa.
6: Tudo bem?
1: 100%.
6: É a Lourdes Dias, aqui do Tiradentes, não toca pra nós, a coxa de retalho. Quero oferecer a todos vocês e da Conte e toda a minha família uma boa noite abençoada e protegida por Deus.
1: Amém. Um abraço pra senhora dona Lourdes. Vamos mandar aí já já, tá bom? Tem também aqui o Juliano Alves. Boa noite, quero ouvir a música Vida Boa com Victor e Léo e coloca meu nome no sorteio. Pois tá participando, meu amigo. Aquele abraço aí pra vocês. Fazer aqui uma pausa bem rápida pro nosso bloco de apoio e daqui a pouquinho a gente tá de volta.
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vai pro meu pai Leãozito, e vai pro meu tio Divino lá de Pontalina, Goiás, e também vai pro cara mais apaixonado de Morrinhos, mas quanto cigano, segura aí! 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

0: Bom demais da conta, agora sim, reta final de mais um Anoitecer na Conte. Eu quero aqui agradecer a participação também do Josuel Nogueira, que tá mandando o recado dele. O seu Melé também aqui passando um alô.
1: Boa noite, Vinícius Verani, boa noite, ouvinte da Rádio Conte. Vinícius, rodou a música aí, a sua escolha, Vinícius, para oferecer para todo mundo que tá na sintonia desse programa maravilhoso Anoitecer na Conte. Oferecer especialmente para você, para seu Zé Curubu, Dona Francisca, Miriam, Andressa da Torre, Garoto, Rian, Maçu, Lambão, seu Clemente, minha esposa Marisa e todos que estiveram na sintonia do programa, quem gostar da mesma que você escolher aí. Vamos aí da sua escolha aí, Vinícius!
0: Valeu, meu amigo, aquele abraço aí, seu Melé, valeu pela sintonia, tá bom? Agradecer aqui também o Vicente, que tinha mandado um outro alô aqui.
2: Não, Vinícius, eu tô em casa.
0: Já voltou, meu amigo? Que bom, então, véio. Já tá de volta aqui na nossa Vila Rica, agora vai poder acompanhar mais de perto aqui nosso programa. O Brunão também aqui já.
3: Fala, meu amigo Vinícius.
0: Fala.
3: Boa noite, eu sou o Bruno. Vinícius, eu queria pedir aquela música, eu não vou negar, estou louco por você. Quero oferecer pra mim, pra minha avó e pra minha tia Adélia. Se tiver sorteio, bota o menor do sorteio. Bruno Fernandes Souza, tchau, obrigado.
0: Tchau, obrigado, Brunão. Um abraço aí
3: pra vocês. Vinícius, essa aqui é essa música aqui do Zezé de Camargo Luciano. Eu quero oferecer pra ter peça do grupo do Vitrola, Miriam, e Juvenil, Dressa da Torre e Ria. Boa noite, Vinícius.
0: Uma boa noite, você, meu amigo. Vamos mandar aí já, tá bom?
3: Ah, Vinícius, no final do programa toca essa música aí.
0: Vamos rodar agora aqui. E aí tem a dona Terezinha também aqui mandando recado.
4: Boa noite, Vinícius.
0: Boa.
4: Aqui é a Terezinha, aqui da Vila Nova. Me manda aquela música, hoje eu vou na sua casa. Pra minha família, pra tu e pra quem tá escutando o programa. Então, boa noite, com Deus.
0: Valeu, um abraço pra senhora também. Vocês estão concorrendo aqui à nossa premiação. Tem o seu Zeca também aqui mandando um alô.
5: Boa noite.
0: Boa.
5: Boa noite, todo mundo que estiver escutando o programa. Vinícius, mande aquela música pra mim, sacrastar o Tonho.
0: Segura o Tonho, né?
5: Oferecer pra todo mundo que estiver escutando o programa. Pra minha Chiquinha. A mozinha do caixão gato, a mulher do café, a casa biscoito do café, né? E quem tiver juvenil, o Melé também, né? E o seu Inchete, que todo que gosta da música, sacrastaram todo.
0: Um abraço aí pra você, seu Zeca. Vou mandar. Eu não vou conseguir mais rodar todas as músicas, já tá no fim de mais uma edição aqui. Mas o senhor também tá participando aqui do nosso sorteio, tá bom, meu amigo? Um abração aí. Amanhã eu rodo pra vocês, eu prometo. E vamos anotando aqui o nome de todos vocês. Amanhã, a partir das 7 horas da noite, a gente tá de volta aqui na Conte FM com mais uma edição do Anoitecer na Conte, tá bom? Um forte abraço a todos. Fiquem com Deus, que nós vamos com Ele também. E quinta-feira, amanhã, voltamos, se assim o bom Deus permitir. Eu não...

0: 8:59.
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4: Está no ar a Voz do Brasil. As notícias do governo federal que movimentaram o país no dia de hoje.
5: Olá, boa noite.
6: Boa noite para você que nos acompanha em todo o país.
5: Quarta-feira, 23 de setembro de 2026.
6: Vamos aos destaques do dia.
5: Sancionada lei que aumenta a pena para furto e roubo de combustíveis.
6: Norma também endurece a punição para quem compra, transporta ou vende combustível de origem criminosa.
5: E tem início... São carga pesada com foco em aumentos abusivos. Luana Karen.
7: A Agência Nacional do Petróleo já aplicou mais de R$200 milhões em multa a distribuidoras por cobrança abusiva.
6: E o Brasil ultrapassou os 30 milhões de empregadores e trabalhadores por conta de empregados e trabalhadores por conta própria em 2025.
5: O índice passou de 24% em 2012 para 35% segundo o IBGE. Gabriela Noronha.
8: A região sul liderou a formalização e atingiu índice de 47% em 2025, seguida pelo centro-oeste e pelo sudeste.
6: Transporte aéreo.
5: Mais de 80%.